0: plano para combater o crime no país.
1: O programa Brasil contra o Crime Organizado conta com investimentos e financiamentos que ultrapassam os 11 bilhões de reais.
0: Entre as ações previstas está a asfixia financeira do crime organizado para atingir fluxos ilícitos e lavagem de dinheiro.
2: O programa Brasil contra o Crime Organizado conta com quatro eixos. O primeiro mira a estrutura financeira das organizações criminosas, como, por exemplo, a lavagem de dinheiro. Para isso, o país vai ampliar as forças integradas de combate ao crime organizado, que farão operações interestaduais de alta complexidade, como explicou o secretário nacional de Segurança Pública, Francisco Veloso.
3: O crime organizado, diferente de outros tipos penais, tem um objetivo muito claro. Ele quer ter lucro. Para isso, nós temos as forças integradas de combate ao crime organizado em todos os estados. E nós vamos criar ficos nacionais. Abriremos em São Paulo, no Rio, no Nordeste, no Sul e no Norte.
2: Outro eixo busca melhorar a investigação de homicídios, com fortalecimento das polícias científicas, dos institutos médicos legais e da rede integrada de bancos de perfis genéticos. O último ponto busca desarticular o mercado ilegal que abastece as organizações criminosas, a partir do tráfico de armas, munições, acessórios e explosivos. O programa prevê a criação da Rede Nacional de Enfrentamento do Tráfico de Armas. O ministro da Justiça e Segurança Pública, Wellington Lima e Silva, ressaltou a importância da participação dos estados e municípios no trabalho conjunto.
4: É fundamental que cada um dos agentes de segurança aqui tome o plano como seu. O programa é do Brasil. O programa não é só do governo federal. O programa é do Brasil e de cada um dos cidadãos para que nós possamos viver sem medo.
2: O presidente Lula destacou a união necessária para combater o crime organizado e disse que o plano vai devolver o Brasil aos brasileiros.
5: O território será devolvido ao povo brasileiro de cada cidade e de cada estado para que a gente possa dizer ao mundo que muitas vezes o criminoso não é o pobre, não é o negro, não é o desempregado que está no bairro pobre. Muitas vezes o responsável está mandado em cima, engravatado, tomando uísque e zombando da nossa cara.
2: Para colocar o programa Brasil contra o Crime Organizado em prática, o governo prevê mais de R$1 bilhão em recursos diretos já em 2026. São quase 390 milhões para combater o fluxo de dinheiro ilegal, 330 milhões para reforçar presídios, 201 milhões para investigação de homicídios e 145 milhões para enfrentar o tráfico de armas. Além disso, será criada uma linha de crédito de R$10 bilhões para estados e municípios investirem em equipamentos, tecnologia e estrutura para as forças de segurança. Reportagem Márcia Fernandes.
1: E a gente segue falando sobre esse plano lançado hoje, mais especificamente sobre o eixo voltado às políticas penais.
0: Está prevista a criação do Centro Nacional de Inteligência Penal, além da aquisição de equipamentos, realização de operações nacionais e capacitação de servidores.
1: E para falar mais sobre o assunto, temos conosco ao vivo pela internet o secretário nacional de Políticas Penais, André Garcia. Boa noite, secretário.
6: Boa noite, Luciana. Boa noite, Nazi Brum. Boa noite a todos os nossos ouvintes.
1: Secretário, no que se refere às políticas penitenciárias, o que o senhor pode falar para a gente sobre as medidas que serão adotadas e os investimentos que serão feitos, inclusive em presídios estaduais?
6: Bem, o nosso programa ele teve uma premissa importante, que foi a orientação do presidente Lula e do ministro Wellington César, de também aproveitar o que vinha dando certo, experiências exitosas e programas do governo junto com os estados e o Distrito Federal, que já estavam funcionando e que precisavam, de certa forma, de maior robustez e maior aporte financeiro. Essa premissa, por exemplo, foi a que regeu o eixo 1, que trata de asfixia financeira do crime organizado, e que teve como parâmetro a recente Operação Carbono Oculto, uma operação que foi realizada em parceria com a Receita Federal, Polícia Federal e o Estado de São Paulo, e foi muito exitosa porque atingiu fortemente a criminalidade organizada entranhada em instâncias de poder econômico que comumente não são atingidas em operações policiais. A mesma premissa nós usamos no sistema penitenciário, porque nós temos um modelo de excelência que é administrado pelo governo federal, que é o sistema penitenciário federal seguro, rígido, que permite um controle e monitoramento de diversas lideranças criminosas no nosso país. São 5 unidades, 5 presídios federais estão espalhados pelo país e são administrados pelo governo federal. E a nossa pretensão é, após identificadas as unidades, os presídios nos estados, que precisavam, porque abrigavam lideranças criminosas

0: locais precisavam de uma elevação do padrão de segurança, foi exatamente isso. Elevar o padrão de segurança para protocolos, treinamentos, capacitações e, importante, equipamentos de segurança similares ao que nós aplicamos nos presídios federais. E assim, isolar lideranças criminosas e não permitir que essas lideranças impactem na segurança pública do cidadão e da cidadã brasileira.
1: Secretário, uma das estratégias, como o senhor falou, é isolar essas lideranças criminosas. E uma das ideias é interromper a comunicação entre esses detentos. O que está previsto nesse plano?
0: Bem, há um conjunto de ações que tem esse objetivo. Primeiro, reforçar, robustecer os protocolos de segurança nessas unidades dos estados, treiná-los, que é para aplicação de protocolos rígidos, semelhantes ao que são aplicados no sistema penitenciário federal. Não há incidência, para que o nosso ouvinte, também quem está nos vendo aqui pelas redes sociais, não há incidência de celulares nem de objetos ilícitos nas penitenciárias federais. E nós queremos isso em todas as penitenciárias que nós escolhemos como mais sensíveis em todos os estados. Não queremos objetos ilícitos, não queremos celulares e não queremos nenhum tipo de droga ou arma branca ou qualquer outro tipo de artefato que seja utilizado contra os policiais penais, contra a sociedade. Essa foi a premissa, como disse, que foi implementada, que está sendo implementada, será implementada com o nosso programa Brasil contra o Crime Organizado. Além do treinamento, nós vamos doar equipamentos que vão elevar o nível de segurança, treinar os policiais e servidores também para a utilização desses equipamentos. Por exemplo, eu posso dizer aqui, drones modernos para vigilância, kits de varredura eletrônica que vão permitir levantar onde há aparelhos eletrônicos ligados ou desligados, celulares em presídios, identificar onde estão esses celulares e retirá-los das celas, se for o caso, aparelhos de raio-x, scanners corporais. E também o governo federal, de forma inédita, vai realizar a contratação de bloqueadores de celulares e vai, com essa contratação, disponibilizar para que os estados possam, nas unidades, aplicar essa tecnologia de silenciamento de comunicação. Então, além disso, nós vamos realizar operações programadas, que são operações voltadas para identificar esses equipamentos, esses aparelhos eletrônicos nessas unidades e retirá-las, que são as operações modo avião, que nós denominamos assim. Usamos um equipamento que permite o rastreamento de aparelhos eletrônicos, que são equipamentos nossos aqui da Secretaria Nacional de Políticas Penais e também e da Polícia Penal Federal, e também a operação MUTI, que é a operação organizada com os estados para retirada desses celulares e de qualquer outro material ilícito que esteja nas prisões. Ou seja, vamos atuar com inteligência, equipamentos, treinamento e operações policiais intensas, de modo a não permitir que haja comunicação desses presídios, de indivíduos custodiados nesses presídios, para além dos muros das unidades penais.
2: Secretário, como é que vai funcionar esse Centro Nacional de Inteligência Penal? Ele vai ter ações integradas aí com todos os estados?
0: Exato, ele vai nos ajudar, inclusive, na coordenação dessas operações que hoje nós coordenamos aqui diretamente da Secretaria, as operações MUTI e modo avião, que são operações nacionais realizadas em diversos estados ao mesmo tempo. Vai congregar também policiais penais das diversas polícias estaduais, vai permitir um maior fluxo de informações, num modelo muito semelhante ao que se chama de centro de fusão de informações, ou nos Estados Unidos conhecido como Fusion Centers, que são centros em que estão todas as agências policiais, no nosso caso, de todas as polícias, representantes de todas as polícias penais, inclusive a federal, que vão conviver, trocar informações, coordenar operações e dar um dinamismo maior às ações no ponto de vista nacional.
1: Então tá ótimo, secretário. É uma área muito importante e o governo está de olho nisso, então, né?
0: Exatamente, é uma área fundamental para a segurança pública do cidadão brasileiro, né? É onde tudo começou, porque as organizações criminosas surgiram nos presídios e vão terminar, porque a determinação do governo é essa: controlar e manter esses indivíduos isolados e não permitir que haja comunicação nem influência na vida do cidadão que vive fora dos muros dos presídios.
2: Bom, nós conversamos com André Garcia, secretário nacional de Política Penal. Secretário, muito obrigado pela entrevista à Voz do Brasil.
0: Eu que agradeço a oportunidade, estou aqui sempre à disposição de vocês e dos nossos ouvintes.
1: O período de seca está começando na região central do Brasil.
2: E com ele vem o maior número de ocorrências de incêndios florestais.
1: Viaturas e equipamentos que vão ajudar no combate ao fogo foram entregues hoje pelo governo federal.
2: Os investimentos são do Fundo Amazônia e pela primeira vez serão aplicados nos biomas Cerrado e Pantanal.
3: caminhões especializados no combate a incêndios florestais, caminhonetes 4x4 equipadas, sopradores e aeronaves remotamente pilotadas. Os equipamentos entregues nesta terça-feira vão fortalecer a atuação em áreas de difícil acesso e reduzir o tempo de resposta aos incêndios no Cerrado e Pantanal. O investimento total de R$ 150 milhões vem do Fundo Amazônia, administrado pelo Banco Nacional de Desenvolvimento Econômico e Social, BNDES. Segundo o ministro da Justiça e Segurança Pública, Wellington César Lima, esse é o maior investimento já realizado pelo governo federal para ampliar o combate aos incêndios florestais. O ministro destacou ainda que a entrega vai agilizar o trabalho de combate ao fogo.
4: Cada minuto reduzido no tempo de resposta significa menos destruição ambiental, menos prejuízo econômico e mais proteção para a população brasileira.
3: Os equipamentos vão beneficiar os corpos de bombeiros militares do Piauí, Bahia, Goiás, Minas Gerais, Mato Grosso do Sul e Distrito Federal, além da Força Nacional de Segurança Pública e Brigadas Florestais. A medida faz parte da Política Nacional de Manejo Integrado do Fogo, criada em 2024 e gerida pelo Ministério do Meio Ambiente e Mudança do Clima. O ministro da pasta, João Paulo Capobianco, lembrou que o governo também tem fortalecido o planejamento e alcançado bons resultados no combate aos incêndios florestais.
5: Atualmente, nós temos reuniões a cada 2 meses com os maiores meteorologistas do Brasil e do exterior para monitorar permanentemente os cenários de risco climático e de risco, portanto, de incêndios. Esse dado é traduzido em planejamento, é levado para a sala de situação e articula e organiza a ação do governo federal. Nós, em 2025, reduzimos a área queimada no Brasil inteiro em 39%.
3: Esse é o primeiro investimento do Fundo Amazônia em biomas fora da Amazônia Legal. O fundo, restituído em 2023, após 4 anos de paralisação, já aprovou mais de R$ 400 milhões para apoiar os corpos de bombeiros de 9 estados da Amazônia Legal no combate a incêndios. Reportagem Gabriela Noronha.
1: O presidente Lula acaba de anunciar que zerou os impostos para compras de até $50 sobre compras internacionais online, tributos que ficaram conhecidos como taxa das blusinhas.
2: Segundo o secretário executivo do Ministério da Fazenda, Rogério Seron, essa medida só pôde ser anunciada após o combate ao comércio ilegal.
6: Isso só foi possível depois de um avanço muito significativo para regularizar o setor. O contrabando, que era uma marca presente nesse setor, ele foi eliminado. Agora um setor regularizado e continuará regular vai poder usufruir dessa isenção, dessa zeragem de tributação sobre esses produtos. Isso vai beneficiar a população mais carente, mais pobre, que utiliza muito dessas plataformas para adquirir produtos que são muito importantes para o seu dia a dia.
1: A mudança será publicada em edição extra do Diário Oficial de hoje e já passa a valer a partir de amanhã.
2: Estudantes com dívidas no Fundo de Financiamento Estudantil, FIES, podem realizar a renegociação de débitos a partir de amanhã por meio do Desenrola FIES.
1: Os contratos em atraso poderão ser quitados com descontos de até 99% sobre o valor da dívida.
2: A expectativa é atender mais de 1 milhão de estudantes.
7: Pode participar do programa quem teve contrato firmado até 2017 e que estava na fase de pagamento em 4 de maio de 2026. A negociação pode ser feita até 31 de dezembro deste ano. A expectativa é que mais de 1 milhão de estudantes sejam beneficiados com refinanciamento. O Desenrola FIES faz parte do novo Desenrola Brasil, programa lançado pelo governo federal no início deste mês para reorganizar a vida financeira de milhões de brasileiros e ampliar o acesso ao crédito em melhores condições. A medida, no entanto, não prevê a utilização do FGTS para abatimento das dívidas, como acontece em outras renegociações do Desenrola Brasil. Outra vantagem é para os estudantes que mantêm os pagamentos em dia. O programa oferece a possibilidade de quitação integral do débito com 12% de desconto sobre o saldo devedor. Para facilitar o atendimento, todo o processo de renegociação será realizado pelos canais digitais do banco responsável pelo contrato. No portal do Ministério da Educação, foi publicada uma matéria com o passo a passo da renegociação. Acesse gov.br/mec e saiba mais. Reportagem Talita Albuquerque.
2: E ainda sobre o Desenrola, mas desta vez para o agricultor familiar que está com as contas no vermelho.
1: O Desenrola Rural está a todo vapor com descontos de até 96% do valor da dívida.
2: A iniciativa quer melhorar a saúde financeira dos produtores rurais e facilitar o acesso ao crédito de olho na safra 2026-2027.
8: Nas praias de Tamandaré, no litoral do Pernambuco, Fabrício do Nascimento aprendeu a pescar com os avós e se dedica à atividade artesanal ao longo de 20 anos. Recentemente, decidiu aumentar a renda e investiu na criação de abelhas. Durante a pandemia, o novo negócio virou um problema e o que antes era investimento virou dívida, como relembra Fabrício.
9: E foi na época que eu comecei a tirar meu primeiro empréstimo, foi em torno de R$2.500. Tive os problemas no decorrer da pandemia, não tive condições de pagar.
8: Foi só no ano passado que Fabrício conseguiu a tão esperada saúde financeira nos negócios. O produtor rural aderiu ao programa de renegociação de dívidas do governo do Brasil. Os descontos permitiram que ele limpasse o nome e pudesse sonhar alto.
9: Quitei essa dívida, investi na minha área da pesca e na área da apicultura. Eu estou querendo um investimento maior. Meu sonho é fazer minha agroindústria para a produção de mel também.
8: O sonho de Fabrício e de outros agricultores rurais pode se tornar realidade com o novo Desenrola Rural. O programa permite renegociação e liquidação de débitos com descontos que chegam até 96% e atende quem tem débitos vinculados ao Programa Nacional de Fortalecimento da Agricultura Familiar, o PRONAF. Podem ser beneficiados agricultores familiares, assentados da reforma agrária, pescadores artesanais, povos e comunidades tradicionais e cooperativas da agricultura familiar. A expectativa é que os descontos ajudem os produtores a planejar a safra 2026-2027, como explica a ministra do Desenvolvimento Agrário e Agricultura Familiar, Fernanda Machiavelli.
10: Nós conseguimos no âmbito do Desenrola Brasil, reabrir o Desenrola Rural. Agora, nessa nova rodada, nós de novo temos condições muito favoráveis para essa renegociação, são descontos bastante convidativos para conseguir promover essa regularização das dívidas dos agricultores familiares. Nós esperamos que a partir do Desenrola Rural, os agricultores familiares voltem a acessar o crédito do PRONAF, estejam na produção de alimentos, participando ativamente da ampliação da nossa safra 2026-2027.
8: A adesão ao Desenrola Rural pode ser feita até 20 de dezembro de 2026. Para as dívidas do PRONAF ou contratadas junto a instituições financeiras, a regularização deve ser feita diretamente nessas empresas. Se o débito estiver na dívida ativa da União, é possível limpar o nome diretamente no site do Regularize. Mais informações sobre o Desenrola Rural, acesse gov.br/mda. Reportagem Edinaldo Júnior.
1: E hoje a ministra do Desenvolvimento Agrário e Agricultura Familiar, Fernanda Machiavelli, apresentou um balanço das ações voltadas ao setor.
2: Ela destacou as políticas voltadas às mulheres rurais, com a implementação de 110 mil quintais produtivos, que são espaços de produção diversificada de alimentos saudáveis, sementes e insumos, fundamentais para a soberania e a segurança alimentar.
1: A União Europeia retirou o Brasil da lista de países autorizados a exportar produtos de origem animal destinados ao consumo a partir de 3 de setembro.
2: Por meio de nota, o governo brasileiro informou que recebeu com surpresa a notícia e que tomará prontamente todas as medidas necessárias para reverter essa decisão.
1: O chefe da delegação do Brasil junto à União Europeia já tem reunião agendada para amanhã com as autoridades sanitárias do bloco.
2: O Brasil é o maior exportador do mundo de proteínas de origem animal e o principal fornecedor de produtos agrícolas ao mercado europeu.
1: Todas as informações sobre pré-natal, parto, puerpério, cuidados com o bebê, vacinação, alimentação, saúde mental e rede de apoio, tudo em um único lugar.
2: E agora é disponível também pelo celular com mais praticidade e segurança.
1: É a nova caderneta brasileira da gestante, lançada hoje no Rio de Janeiro pelo ministro da Saúde, Alexandre Padilha.
11: Márcia Silva de Araújo, de Planaltina, no Distrito Federal, está grávida de 4 meses. É a sua terceira gestação, mas ela ainda toma todos os cuidados necessários nessa fase. As vacinas estão em dia e todo mês tem consulta de pré-natal.
12: Saio de uma, já tem outra no outro mês. E é um momento muito delicado, que a mãe tem que ser acompanhada, sim. Você está gerando um bebê, você tem que ter uma assistência da família e do posto de saúde. Eu acho muito importante.
11: Para facilitar e ampliar a organização de exames de pré-natal e dos cuidados com as mães e seus bebês, o Ministério da Saúde lançou nesta terça-feira a nova caderneta brasileira da gestante. A versão reformulada do documento reúne todas as informações da mulher desde a gravidez ao pós-parto. Outra novidade é que o conteúdo da caderneta agora vai estar integrado com o Meu SUS Digital. tudo na palma da mão para garantir um atendimento mais qualificado a gestantes, de acordo com o ministro da Saúde, Alexandre Padilha.
13: Nós temos 85% das equipes de saúde da família no Brasil inteiro que usam já o prontuário eletrônico do Ministério da Saúde. Então, a expectativa é que ele fique na mão da gestante, na mão dos profissionais de saúde, como se fosse a verdadeira bíblia da gestação, do cuidado das mulheres no nosso país.
11: O documento também traz informações de cidadania, como saúde mental, luto materno e parental e violência obstétrica. E tem espaço para registros específicos sobre o acompanhante, métodos de alívio da dor, posições para o parto, procedimentos a serem evitados e rede de apoio. Maria Silva de Araújo, do início da matéria, aprovou a novidade.
12: Vai melhorar bastante no sentido de facilitar a nossa vida. Hoje em dia também está sendo tudo digital. E aí eles vão passando do computador para o outro. Então, sim, é maravilhoso.
11: Além da versão digital, serão distribuídos 3 milhões e 200 mil exemplares da caderneta física em todo o Brasil. Reportagem Natália Koslick.
2: O acesso à caderneta brasileira da gestante é feito pelo aplicativo Meu SUS Digital, disponível para Android e iOS ou pela versão web da plataforma.
1: Estão abertas as inscrições para o Fórum Nacional da Rede de Parcerias, promovido pelo Ministério da Gestão e da Inovação em Serviços Públicos.
2: O evento busca aprimorar as políticas públicas e o impacto dos serviços na vida do cidadão, com mais de 240 painéis, palestras e oficinas.
1: O evento será realizado entre 9 e 11 de junho no Centro de Convenções Ulisses Guimarães, em Brasília.
2: As inscrições são gratuitas e podem ser feitas no endereço gov.br/rede de parcerias.
1: E essas foram as notícias do Governo do Brasil.
2: Uma realização da Secretaria de Comunicação Social da Presidência da República.
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2: Fique agora com as notícias do Poder Judiciário e do Congresso Nacional. Uma boa noite.
1: Boa noite para você e até amanhã.
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16: STF pede novas providências e órgãos para aprimorar transparência das emendas parlamentares.
17: STJ afasta indenização do DPVAT em acidente ocorrido durante prática de crime.
16: Justiça do Trabalho registra mais de 600 mil casos de assédio moral.
17: Boa noite, eu sou Marcela Luiza.
16: E eu sou Marcelo Della Libera.
17: Supremo Tribunal Federal pede novas providências para reforçar a transparência e o controle sobre as emendas parlamentares.
16: A decisão é do ministro Flávio Dino e envolve órgãos de fiscalização do Senado, do Governo de São Paulo e da Justiça Eleitoral. Carolina Chaves.
18: Na decisão, Flávio Dino pediu ao Tribunal de Contas da União informações sobre o funcionamento de um painel de acompanhamento das emendas parlamentares e cobrou esclarecimentos da Controladoria Geral da União sobre limitações na estrutura do órgão. O ministro também quer explicações do Senado sobre a possibilidade de ampliar regras contra nepotismo envolvendo suplentes de senadores e familiares. Já o governo de São Paulo deverá esclarecer suspeitas de acordo político relacionado à destinação de emendas de bancada federal. A decisão ainda determina que as Assembleias Legislativas e a Câmara Legislativa do Distrito Federal comprovem a adaptação das regras locais ao modelo federal de execução das emendas. O relator também encaminhou ao Tribunal Superior Eleitoral e à Procuradoria-Geral Eleitoral pedidos de análise sobre possíveis riscos de uso irregular de emendas parlamentares em campanhas eleitorais.
17: A indenização do extinto seguro DPVAT não é devida se o acidente de trânsito ocorreu durante a prática de crime.
16: Esse posicionamento é do STJ. Fátima Uchoa.
19: Um homem roubou uma motocicleta com a qual, logo depois, sofreu acidente de trânsito. Ele pediu a indenização do seguro obrigatório DPVAT, que hoje está extinto, e a Justiça do Paraná determinou o pagamento. No entanto, a quarta turma do STJ deu provimento ao recurso especial da seguradora. Para a ministra relatora Isabel Galotti, a existência de conduta dolosa da vítima afasta a cobertura securitária quando o risco é deliberadamente provocado, como no caso do roubo de veículo com o uso da motocicleta subtraída.
17: Justiça do Trabalho registra mais de 600 mil casos de assédio moral.
16: O levantamento considerou o período de 2020 a 2025. William Nascimento.
20: Nos quatro primeiros meses de 2026, já foram formalizadas mais de 30 mil ações por assédio moral. Ele está no comentário constrangedor, na punição injusta, na intimidação, em situações que afetem a dignidade de quem trabalha e causem danos à saúde física e mental. E a empresa é responsável por atitudes como essa. Se não cuidar do ambiente de trabalho, pode responder por isso. E esse é o alerta do coordenador-geral do programa Trabalho Seguro, ministro Agra Belmonte. Investimento é prevenir. Custo é a empresa ter de pagar indenizações.
17: A partir do dia 15 de maio, pré-candidatos já podem começar a arrecadar dinheiro para financiar as campanhas das eleições gerais de 2026.
16: Um dos meios de arrecadação é por meio do financiamento coletivo, conhecido como Vaquinha Virtual. Estevam Furtado.
0: A vaquinha virtual já foi usada nas eleições de 2018, 2020, 2022 e 2024. O modelo, também chamado de crowdfunding, permite arrecadar recursos pela internet, por sites, aplicativos e plataformas digitais. As empresas que oferecem esse serviço precisam estar cadastradas e aprovadas pelo Tribunal Superior Eleitoral, além de serem contratadas antes por pré-candidatos ou partidos, conforme prevê a Lei das Eleições. A página sobre financiamento coletivo já está disponível no portal do TSE. Até agora, 4 empresas foram aprovadas para atuar nas eleições de outubro e outras 2 estão com cadastro incompleto.
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17: Uma boa noite.
16: Boa noite.
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19: Eu sou Paula Groba e estes são os destaques de hoje do Jornal do Senado, que começa agora. Plenário aprova a renovação automática da CNH para bons motoristas. Avança projeto que endurece punições para fraudes no mercado financeiro. Aprovadas regras mais rígidas para o fechamento de escolas rurais. Boa noite. Motoristas com bom histórico no trânsito garantiram mais facilidade para renovar a carteira de habilitação. O plenário aprovou hoje a medida provisória que permite a renovação automática da CNH para condutores inscritos no Registro Nacional Positivo de Condutores, cadastro que reúne quem não cometeu infrações de trânsito no período de 12 meses. Mas o texto aprovado pelo Congresso inclui ainda a necessidade de exame médico para a renovação. A proposta segue agora para a sanção presidencial. Os detalhes com o repórter Alexandre Campos.
21: Relator da medida provisória, quando o texto esteve na comissão mista, o senador Renan Filho, do MDB de Alagoas, afirmou que dificultar o acesso à CNH impede que muitas pessoas entrem no mercado de trabalho.
22: É por isso que o Brasil vive, de certa maneira, um apagão de motoristas de caminhão, especialmente os caminhões de grande porte. Porque a burocracia afugenta o jovem da primeira habilitação. E ao fazê-lo, afugenta também a formação de condutores profissionais.
21: A renovação automática da CNH deverá ser precedida de exames de aptidão física e mental. Essa exigência foi novidade, já que não constava no texto original da MP. Renan Filho acatou emenda para reintroduzir essa obrigatoriedade. De acordo com o texto aprovado, o motorista habilitado poderá optar pela CNH digital gratuita caso prefira não pagar pelo documento físico. A MP, que segue para sanção, ainda prevê a correção anual pelo IPCA dos valores referentes aos exames de aptidão física e mental e de avaliação psicológica a serem fixados nacionalmente pela União.
19: E brasileiros que sofrem com dores persistentes por meses ou até anos poderão ter atendimento mais especializado no SUS. O plenário aprovou um projeto que estabelece regras para o cuidado de pessoas com dor crônica na rede pública de saúde. A proposta garante atendimento integral aos pacientes e cria o Dia Nacional de Conscientização e Enfrentamento da Dor Crônica em 5 de julho. O texto segue para a sanção presidencial. Carros abandonados em ruas e terrenos públicos, além de prejudicarem a paisagem urbana, podem acumular água, atrair vetores de doenças e causar danos ao meio ambiente. E para enfrentar esse problema, a Comissão de Meio Ambiente aprovou um projeto que obriga os proprietários a retirar os veículos abandonados que representem risco à saúde pública ou ao meio ambiente. Os detalhes com Patrícia Oliveira.
23: O projeto do senador Confúcio Moura, do MDB de Rondônia, foi relatado pela senadora Tereza Cristina, do Progressistas de Mato Grosso do Sul. Ela alterou a lei do desmonte e o Código de Trânsito Brasileiro para acelerar o destino de carros apreendidos e não retirados. reclamados por meio de leilões. Uma das novidades é a integração ao Sistema Nacional de Resíduos Sólidos para rastrear peças retiradas de veículos e combater o mercado ilegal. A ideia é priorizar a chamada economia circular. Antes de reciclar ou descartar um veículo, será obrigatório tentar reaproveitar peças e componentes em boas condições, como destacou a senadora Tereza Cristina.
3: Com isso, damos um passo concreto para reduzir impactos ambientais, organizar o setor e transformar passivos em oportunidades econômicas.
23: Empresas de desmontagem também terão de tratar corretamente fluidos e resíduos poluentes. O projeto segue para análise da Comissão de Assuntos Econômicos.
4: O senador Paulo Paim, do PT do Rio Grande do Sul, elogiou o programa Brasil contra o Crime Organizado, lançado pelo governo federal. Segundo ele, a iniciativa articula inteligência, integração entre os entes federativos e mais de 11 bilhões de reais em investimentos para o enfrentamento das facções criminosas. Paim destacou que o programa prevê ações contra a lavagem de dinheiro, o tráfico de drogas e o crime organizado nos presídios, além de medidas para aumentar a elucidação de homicídios. O senador também defendeu a importância de políticas sociais, educação e geração de emprego no combate à criminalidade.
5: O crime organizado não se combate apenas na ponta, no confronto direto. É preciso atingir suas estruturas, suas fontes de financiamento, sua capacidade de articulação e o seu poder de infiltração. Não basta prender executores, é preciso prender, mas também desmontar os esquemas de lavagem, recuperar ativos e cortar o fluxo ilícito que sustenta essas organizações.
4: Já o senador Espiridião Amin, do PP de Santa Catarina, criticou a decisão do ministro do STF, Alexandre de Moraes, que suspendeu a aplicação da lei da dosimetria até a análise do plenário da corte. Segundo o parlamentar, a medida representa interferência em uma decisão do Congresso Nacional. Amin também defendeu a revisão das penas aplicadas aos envolvidos nos atos de 8 de janeiro e afirmou que o Congresso deve avançar no debate sobre a anistia aos condenados.
6: Se ele acha que a lei é inconstitucional, ele tem que submeter imediatamente, mas a lei entra em vigor. Quer dizer, agora o ônus da decisão do Supremo é do cidadão que foi beneficiado pela dosimetria. Quer dizer, a decisão soberana do Congresso fica condicionada ao despacho monocrático.
4: Dinheiro desviado, balanços maquiados e investidores enganados. Fraudes no mercado financeiro que podem causar prejuízos bilionários e abalar a confiança na economia passaram a ser alvo de regras mais duras no Senado. A Comissão de Assuntos Econômicos aprovou hoje um projeto que prevê a prisão para fraudes contábeis e a manipulação de informações que levem investidores ao erro no mercado de capitais. Os detalhes com a repórter Marcela Cunha.
24: A proposta da senadora Augusta Brito, do PT do Ceará, foi apresentada depois do caso das Lojas Americanas. O texto aprovado pune a fraude contábil, como alterar balanços, informar dados falsos ou esconder operações realizadas pela empresa. A pena prevista é de 2 a 6 anos de prisão e multa. O relator, senador Oriovisto Guimarães, do PSDB do Paraná, afirmou que o texto foi ajustado para deixar mais claro o que deve ser considerado crime, sem gerar insegurança jurídica no mercado de ações.
25: É preciso que essa legislação seja muito objetiva, até porque nesse mercado de ações é impossível a qualquer administrador garantir resultados. É sempre uma dúvida. Mercado de ações, você pode ganhar e você pode perder, no Brasil ou em qualquer lugar do mundo. Então nós precisamos tomar muito cuidado na tipificação desses crimes para não criar insegurança jurídica e para não criar mais ilusão ainda para o aplicador.
24: A proposta também prevê aumento da pena quando a fraude causar grandes prejuízos, atingir muitas vítimas ou abalar a confiança no sistema financeiro. Em caso de condenação, o responsável poderá ficar impedido de exercer atividade empresarial ou ocupar cargos de direção, conselho ou gerência. O projeto segue para a Comissão de Constituição e Justiça.
4: E o fechamento de escolas em áreas rurais, indígenas e quilombolas poderá ter regras mais rigorosas no país. O Senado aprovou um projeto que impede que decisões baseadas apenas em custos definam o encerramento dessas unidades. A proposta que segue para a sanção presidencial determina que o fechamento dessas escolas leve em conta não só os critérios econômicos, mas também o impacto social, cultural e as condições de acesso dos estudantes à educação. O repórter Rodrigo Rezende tem as informações.
26: A Comissão de Educação aprovou uma proposta apresentada pelo então senador Messias de Jesus, do Republicanos de Roraima, que cria normas para o fechamento de escolas rurais, indígenas e quilombolas. A relatora da proposta, a senadora Jussara Lima, do PSD do Piauí, teve seu texto apresentado na comissão pela senadora Damaris Alves, do Republicanos do Distrito Federal. Ela destaca que o fechamento de uma escola não pode levar apenas em conta o aspecto econômico.
7: Assegurar que decisões dessa magnitude não sejam tomadas de forma discricionária ou baseadas unicamente em critérios, presidente, de eficiência econômica, sem a devida consideração dos impactos sociais, culturais e pedagógicos.
26: A proposta prevê que, em caso de necessidade de fechamento da escola, será assegurado à comunidade escolar o prazo de um ano para a solução dos problemas gerados pelo fechamento. Um dos itens que deverá ser observado é um estudo da distância a ser percorrida pelos alunos em uma possível nova escola. A proposta segue para a sanção presidencial.
4: Com trabalhos técnicos de Eliseu Caires, o Jornal do Senado fica por aqui. Acompanhe agora as notícias da Câmara dos Deputados. Boa noite e até amanhã.
15: Jornal Câmara dos Deputados. Deputados analisam política para enfrentar os efeitos da seca no semiárido.
8: Projeto suspende pagamento de financiamento agrícola devido ao El Niño.
15: Comissão aprova punição para casos de violência digital contra a mulher.
8: Boa noite. Comissão aprova punição para uso de IA em ações de violência contra a mulher. A repórter Maria Neves nos conta sobre os casos.
9: A Comissão de Constituição e Justiça da Câmara dos Deputados aprovou o projeto de lei que torna crime alterar ou criar fotos, vídeos e áudios com uso de inteligência artificial para praticar violência contra a mulher. Quem incorrer na prática ficará sujeito à reclusão de 2 a 4 anos, além de multa. De acordo com o novo tipo penal, é crime adulterar, criar, manipular ou produzir fotos, vídeos e áudios utilizando sistemas de inteligência artificial. Para que a conduta seja punida, a manipulação deve ter o intuito específico de causar constrangimento, humilhação, assédio ou ameaça à mulher no contexto de violência doméstica e familiar. O relator, deputado pastor Marco Feliciano, do PL de São Paulo, destacou que a violência digital, ao distorcer a realidade e promover humilhações, assédios e ameaças, aumentam a vulnerabilidade das vítimas, causando danos emocionais e sociais.
10: Esse tipo de violência digital, que muitas vezes ocorre paralelamente a agressões físicas ou psicológicas tradicionais, amplifica o controle e o abuso sobre as mulheres, dificultando ainda mais o processo de superação e denúncia. É fundamental que a legislação avance na mesma velocidade que as tecnologias, garantindo que crimes cometidos por meio de inteligência artificial sejam tipificados e punidos de maneira adequada.
9: Ao apresentar o projeto, o deputado Fred Linhares, do Republicanos do Distrito Federal, também argumentou que a rápida evolução tecnológica possibilita a criação e a disseminação de conteúdos falsos e prejudiciais que aumentam ainda mais a vulnerabilidade das mulheres e agravam o impacto psicológico e social para as vítimas. A proposta, que torna crime alterar ou criar fotos, vídeos e áudios com uso de inteligência artificial para praticar violência contra a mulher, ainda terá de ser votada pelo plenário. Da Rádio Câmara de Brasília, Maria Neves.
15: Justiça. Silvio Antônio do PL do Maranhão defende proposta de sua autoria voltada à imparcialidade do judiciário que determina uma quarentena para políticos que desejem ocupar cargos na magistratura. Para ele, os postos não podem ser utilizados como recompensas partidárias.
8: Silvio Antônio sustenta que o cidadão que necessita da justiça deve ser julgado com isenção e ser resguardado de decisões orientadas por agendas políticas e ideológicas. Ele entende que atualmente muitos representantes do judiciário têm desrespeitado essa determinação constitucional.
15: O PSOL entrou com uma ação direta de inconstitucionalidade no STF contra a redução de penas aos envolvidos nos atos de 8 de janeiro. Chico Alencar, do Rio de Janeiro, alega que a sessão do Congresso que derrubou o veto presidencial à matéria teve irregularidades.
8: Chico Alencar alega que qualquer anistia deve ser precedida de um debate com a população. Ele sustenta ainda que não houve arrependimento dos acusados para justificar o perdão e que a punição é necessária para proteger a democracia e garantir a ética na política nacional.
1: Sérgio Turra, do PP do Rio Grande do Sul, critica a decisão do STF que suspendeu a chamada Lei da Dosimetria, recentemente aprovada pelo Congresso Nacional. Ele afirma que a medida desrespeita a decisão da Câmara e do Senado.
8: Sérgio Turra pede abertura de processo de impeachment contra o ministro Alexandre de Moraes. Ele argumenta que o caso compromete a independência harmônica entre os poderes por invadir as competências do Legislativo.
15: Relações Exteriores.
1: Luiz Lima, do Novo, do Rio de Janeiro, critica a participação de brasileiros em uma embarcação interceptada por Israel próximo a Gaza. O deputado afirma que a missão tem caráter de propaganda política favorável ao Hamas e não de ajuda humanitária à população palestina.
8: Luiz Lima questiona a incoerência de grupos que se colocam como defensores de causas internacionais, mas não enfrentam a violência no Brasil. Para ele, ao libertar os brasileiros, Israel age com mais senso de justiça do que o STF, no caso dos condenados pelo 8 de janeiro.
15: Política.
1: De acordo com o Marcon, do PT do Rio Grande do Sul, recentes operações da Polícia Federal indicam o envolvimento de lideranças da oposição no escândalo do Banco Master. O deputado critica a articulação de projetos que, segundo ele, beneficiavam instituições financeiras com recursos públicos.
8: Na visão de Marcon, partidos de oposição priorizam interesses do setor financeiro em detrimento de pautas trabalhistas, como o fim da jornada 6x1. O deputado defende o aprofundamento das investigações sobre a atuação de agentes políticos no caso.
15: Segurança Pública.
1: Reginaldo Lopes, do PT de Minas Gerais, elogia o lançamento do programa Brasil contra o Crime Organizado. O parlamentar lembra que o governo federal já encaminhou ao Congresso propostas de combate às facções criminosas e de integração das forças de segurança pública.
8: Reginaldo Lopes informa que o governo prevê investimentos de 11 bilhões de reais em ações de segurança. O deputado também destaca operações da Polícia Federal para enfraquecer financeiramente grupos ligados ao crime organizado.
1: Alexandre Lindenmaier, do PT do Rio Grande do Sul, classifica como histórica a criação do Programa Nacional de Combate ao Crime Organizado, lançado pelo governo federal. Ele elogia a articulação entre União, estados e municípios, além dos investimentos previstos para o setor.
8: Na visão de Alexandre Lindenmaier, o programa prioriza o combate ao financiamento do crime, ao tráfico ilegal de armas e à atuação de facções dentro dos presídios. Segundo ele, a proposta também amplia o controle nas unidades prisionais e fortalece as ações de inteligência.
1: Paulão, do PT de Alagoas, cumprimenta o Poder Executivo pelo lançamento do programa Brasil contra o Crime Organizado. A iniciativa prevê investimentos de 11 bilhões de reais para atacar o poder financeiro de facções criminosas em todo o país.
8: Paulão cita relações entre grupos criminosos, banqueiros e refinarias, como exemplo de ligações a serem asfixiadas pelo programa. Para ele, a presença de autoridades dos três poderes na cerimônia de lançamento demonstra a união de esforços em torno da solução para o problema.
1: Patrus Ananias, do PT de Minas Gerais, critica a proposta que permite ao trabalhador usar recursos do FGTS para comprar armas de fogo e munições. O parlamentar defende o fortalecimento de políticas públicas de proteção à população em vez de ações que ampliem o acesso a armamentos.
8: Patrus Ananias afirma que o enfrentamento da violência deve priorizar a estruturação das polícias, o controle de fronteiras e a luta contra o crime organizado. Na opinião do congressista, o uso de recursos do FGTS para a compra de armas não contribui para a redução dos homicídios no país.
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15: Meio Ambiente.
1: Avança nas comissões da Câmara a proposta que cria uma política para enfrentar os efeitos da seca no semiárido. A repórter Sofia Peçanha tem informações sobre o tema.
11: A Comissão de Meio Ambiente da Câmara dos Deputados aprovou o projeto que institui a política de convivência com a seca nordestina. A proposta prevê diretrizes para enfrentar os impactos da seca no semiárido brasileiro, por meio de ações como sistemas de monitoramento, planos de emergência para estados e municípios e investimentos em abastecimento de água. O texto destaca que a seca é um fenômeno natural e previsível da região, e por isso deve ser tratada com planejamento contínuo por parte do poder público. Entre os objetivos da política estão garantir acesso à água e à alimentação, reduzir desigualdades sociais e econômicas, estimular geração de renda, fortalecer a agricultura adaptada ao clima semiárido e promover a recuperação da Caatinga. O relator da proposta na comissão, o deputado Fernando Mineiro, do PT do Rio Grande do Norte, destacou a necessidade de integrar políticas públicas já existentes e fortalecer a atuação conjunta entre União, Estados e municípios.
0: O que nós fizemos foi adequar os termos do projeto a toda uma política da questão do semiárido, a Caatinga. Nós precisamos chamar a atenção e criar mecanismos como o projeto, como o substitutivo que apresentamos, determina. É preciso integrar as ações. Nós temos uma questão grave no Brasil, que é a invisibilidade, digamos assim, do que acontece na Caatinga.
11: A proposta também institui três programas nacionais: o Programa de Segurança Hídrica do Semiárido, voltado à ampliação do abastecimento de água, o Programa Semiárido Produtor de Energia, que incentiva a geração de energia solar, e o Programa de Preservação, Regeneração e Uso Sustentável da Caatinga. O projeto estabelece ainda a meta de preservar pelo menos 17% da Caatinga por meio de unidade de conservação de proteção integral no prazo de 5 anos, além de contar com incentivo ao pagamento por serviços ambientais e a projetos de crédito de carbono, com prioridade para a inclusão de pequenos produtores e comunidades locais. Para o deputado Fernando Mineiro, as medidas previstas no texto ajudam a estruturar uma política pública permanente para o semiárido brasileiro.
0: O PL conforma uma agenda coerente com a necessidade de previsibilidade climática, integração federativa e proteção de populações vulneráveis.
11: A autora da proposta, a deputada Isa Arruda, do MDB de Pernambuco, afirma que o semiárido brasileiro concentra cerca de 22 milhões de pessoas e enfrenta problemas históricos relacionados à pobreza, ao acesso à água e à vulnerabilidade climática. Ela destaca que a política pretende estimular o desenvolvimento sustentável do semiárido e ampliar a preparação das comunidades para enfrentar períodos prolongados de estiagem. Agora, a proposta que institui a política de convivência com a seca nordestina aguarda análise da Comissão de Finanças e Tributação. Da Rádio Câmara de Brasília, Sofia Peçanha.
15: Desenvolvimento regional.
8: Bebeto, do PP do Rio de Janeiro, faz uma prestação de contas do seu mandato e destaca o envio de recursos para São João de Meriti. Segundo ele, as verbas foram destinadas principalmente às áreas de saúde, infraestrutura e equipamentos públicos do município.
1: O parlamentar também menciona investimentos em espaços esportivos, reforço da segurança pública e melhorias na mobilidade urbana da Baixada Fluminense. De acordo com Bebeto, as ações buscam ampliar a qualidade dos serviços e a infraestrutura local.
8: E o do Rocha, do MDB, enaltece o legado de José Sarney à frente do governo do Maranhão. Na avaliação do deputado, a gestão do político foi marcada por obras estruturantes que impulsionaram o desenvolvimento urbano e econômico, principalmente da capital São Luís.
1: O deputado também ressalta iniciativas voltadas à educação durante o período. De acordo com Hildo Rocha, a implantação de ensino mediado por televisão e a ampliação da rede escolar contribuíram para aumentar o acesso dos jovens maranhenses à educação.
8: Albuquerque, do Republicanos, cumprimenta a atual gestão de Roraima. Ele destaca ações urgentes na área de saúde e segurança para recuperar a dignidade da população e a assinatura da progressão de perto de 1.700 servidores, aguardada desde 2022.
1: O deputado ressalta ainda a regularização de salários atrasados e a nomeação de comandantes mulheres na polícia para priorizar o combate à violência de gênero. Albuquerque elogia ainda a iniciativa de colocar a aeronave oficial para atender emergências de saúde e de segurança.
15: Transportes.
8: Charles Fernandes, do PSD da Bahia, cobra do governo federal a retomada das obras da ferrovia Oeste-Leste, especialmente no trecho entre Caetité e Oeste Baiano. O deputado afirma que a paralisação compromete investimentos já feitos há quase 20 anos, sem resultado concreto para a população.
1: Charles Fernandes ressalta que a ferrovia é essencial para escoar a produção agrícola do oeste da Bahia até o Porto Sul, no litoral do estado. Ele avalia que a redução de dependência do transporte por caminhões pode ampliar o desenvolvimento econômico na região.
15: Agricultura.
8: Heitor Fu, do PSD, manifesta apoio aos produtores de tabaco do sul do país e repercute protestos realizados no Rio Grande do Sul. O deputado afirma que os agricultores enfrentam dificuldades com a classificação do produto, redução de preços e altos custos de produção.
1: Ele critica ainda medidas que, em sua visão, penalizam o setor produtivo do tabaco e cobra mais atuação da vigilância sanitária sobre a circulação de cigarros eletrônicos. Para Heitor Fu, a falta de controle sobre esses produtos também amplia riscos à saúde e fortalece o mercado. Ilegal.
8: Proposta de Dr. Flávio, do PL do Rio de Janeiro, pretende simplificar a comercialização de alimentos artesanais fora dos limites municipais. Para tanto, ele sugere padronizar a fiscalização entre os diferentes órgãos e unificar as licenças no selo de inspeção municipal.
12: E o selo de inspeção municipal, se ele for bem inspecionado na cidade, o mesmo profissional que faz a inspeção vai fazer também a nível estadual e federal. E cabe ao Ministério da Agricultura, o MAPA, essa autorização para que esse produto possa ser comercializado fora do seu município. Então, o que a gente quer hoje é simplificar que o nosso pequeno e médio produtor, produtor artesanal, que já herdou da sua família essa produção, ele consiga comercializar o seu produto. O Brasil hoje tem mais de 5.600 municípios e quase todos eles têm agricultura familiar e o produtor artesanal. Então, esse projeto só é um parágrafo na lei que autorize o nosso pequeno e médio produtor a comercializar o seu produto em municípios vizinhos.
1: De acordo com o Dr. Flávio, a escolha por um único selo vai impedir a apreensão e descarte de alimentos seguros para consumo ocasionados por entraves burocráticos. Ele pondera ainda que o texto incentiva investimentos em servidores locais para suprir a carência de fiscais sanitários.
8: Zé Neto, do PT da Bahia, celebra a aprovação pela Câmara da suspensão da importação de cacau da Costa do Marfim. Segundo ele, a medida busca proteger a produção nacional, especialmente nos estados da Bahia e do Pará, diante de riscos sanitários para o setor.
1: O parlamentar também destaca a articulação política em torno do projeto de sua autoria que barra a importação de cacau africano. Zé Neto argumenta que a proposta representa uma defesa da cadeia produtiva do cacau e da agricultura familiar brasileira.
15: Comissões.
8: A comissão aprova projeto que suspende pagamentos de financiamentos agrícolas por causa dos efeitos do El Niño. A repórter Silvia Munhato explica a medida que foi estendida para todo o país.
13: A Comissão de Agricultura da Câmara dos Deputados aprovou o projeto que suspende por 3 anos o pagamento de empréstimos agropecuários por produtores afetados pelo fenômeno climático El Niño. O El Niño é um fenômeno climático caracterizado pelo aquecimento anormal e persistente da superfície do Oceano Pacífico, na linha do Equador. O texto lista 9 tipos de programas de financiamento que só deverão ter os pagamentos retomados 1 ano após o fim da suspensão e em 3 parcelas anuais. O projeto original do deputado Léo Prates, do Republicanos da Bahia, citava apenas a região conhecida como Mato Piba, formada pelos estados do Maranhão, Tocantins, Piauí e Bahia. Mas o relator, deputado Coronel Meira, do PL de Pernambuco, estendeu a proteção aos atingidos em todo o país.
14: Considerando o caráter nacional e dinâmico dos efeitos do El Niño, mostra-se mais adequado e justo estender a abrangência da medida a todos os produtores rurais dos estados atingidos por estiagens severas, chuvas extremas e outros eventos correlatos e relacionados ao referido fenômeno.
13: A proposta que suspende pagamentos de empréstimos de produtores rurais afetados pelo El Niño será analisada agora pelas Comissões de Finanças e Tributação e de Constituição e Justiça. Da Rádio Câmara de Brasília, Silvia Minhato.
15: Saúde.
1: Geraldo Rezende, do União de Mato Grosso do Sul, alerta para o surto de chikungunya nas aldeias Jaguapiru e Bororó, em Dourados. Ele informa que viabilizou a construção de novas unidades de saúde, a entrega de 300 novas casas para as famílias e a licitação de uma nova rede de abastecimento de água.
16: Nós conseguimos colocar uma emenda para a licitação acontecer o mais rápido possível para iniciar uma construção de nova captação, reservação e distribuição de água na reserva indígena de Dourados. É uma síntese. A gente verificar que crianças com 7, 8 anos carregando lata de 20 litros de água barrenta e de pessoas idosas com 80, 100 anos carregando lata de água de 20 litros, água inclusive inapropriada para consumo.
8: Na visão de Geraldo Rezende, uma nova rede de abastecimento de água é fundamental para reduzir a mortalidade infantil e de idosos. O parlamentar também anuncia a construção de 2 novas creches como parte do esforço para reverter a vulnerabilidade social na reserva.
1: Ana Paula Lima, do PT de Santa Catarina, registra o Dia Internacional da Enfermagem e cita a abertura da Semana Brasileira de Enfermagem na Câmara dos Deputados. A parlamentar ressalta a importância da categoria para o funcionamento do Sistema Único de Saúde.
8: Ana Paula Lima também defende melhores condições de trabalho para enfermeiros, técnicos e auxiliares de enfermagem. Ela cita a mobilização da categoria pela aprovação da PEC, que vincula o piso salarial nacional à jornada de 30 horas semanais.
1: Termina agora o Jornal Câmara dos Deputados, com trabalhos técnicos de Everson Urani e apresentação de Márcio Aquiles Sardi e José Carlos Andrade. Uma ótima noite para você.
8: Boa noite, a Voz do Brasil volta amanhã.
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0: do Baú da Mix. Se liga aí, uma hora direto de flashback pra gente matar saudades. 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A gente abre com Guns N' Roses.
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0: saudades nessa noite de terça-feira. Baú rolando e você participando, interagindo com a programação da Mix, indicando a sua música, aquela que você gosta, aquele clássico da programação da Mix pra gente tocar aqui, concorrendo a prêmios também, porque tá valendo aquele fone de ouvido Aiva. Pode participar pelo nosso WhatsApp. 11 98 3 4 0 8 mil, só mandar o seu nome completo usando a hashtag fone de ouvido. O baú continua, agora tem Michael Jackson.
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Mix, faltando 14 minutos para as 11, Harry Smith, Jaded, aqui no baú da Mix, pra gente matar saudades. 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O baú continua, no doubt agora. Baú.

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Mix 112, Detonautas, olhos certos, fechando aqui o baú de hoje. Valeu todo mundo que participou, mandou sua inscrição pra Mix. Agora vamos liberar aquele fone de ouvido Aiva. E quem tá levando é a Tatiana Abematsu. Tatiana Abematsu, final do fone 85.

0: faixa lançada pela cantora para divulgar a Copa do Mundo. A Shakira tem o hit Waka Waka, lançado em 2010, e ainda participa da música La La La como o Carlinhos, com o Carlinhos Brown na Copa do Mundo que foi realizada no Brasil. A faixa Dai Dai, que celebra a Copa do Mundo desse ano, já está disponível nas redes sociais. Para ver essa e outras notícias, acessa lá radiomixfm.com.br.
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0: Mix 118, estamos de volta aqui na Mix e a partir de agora tem um Mix Acústico, aquela trilha sonora perfeita para você ficar relax no seu fim de noite.
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0: 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Mix 1126 e Nexus Never Tears Apart, fechando aqui mais uma edição na Mix do Mix Acústico. Amanhã cedinho tem mais pra você.
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0: Mix, meia-noite 45, matando saudades aqui no No Break também. Alanis Morissette, Head Over Feet. No Break continua, são 2 horas de sucesso, é hit atrás de hit.
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1: Tá chegando mais um Super Mix e agora a gente vai conferir só música legal. Vamos dar aquela turbinada na programação, então aumenta o som pra curtir.
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1: Mix, tá rolando por aqui só música legal. Então continua por aí curtindo. Este é o Super Mix.
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0: 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Mix e acabou. Você curtiu o Super Mix, uma atrás da outra. A gente caprichou aqui na programação, né? Toda vez que o Super Mix aparece por aqui, você já sabe como é que é. Então fica ligado aí na nossa programação, porque a qualquer momento a gente traz mais uma edição pra você.
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0: Sabe aquela música?
4: Bom, e a Mix conversou com o Samuel Rosa e o Henrique Portugal do Skank. E nesse bate-papo, os músicos contaram um pouco sobre a história da música Vou Deixar, que é um baita sucesso da banda, né? O vocalista Samuel Rosa disse que essa música, na verdade, veio inteira na cabeça dele. Pois é, toda a melodia de uma vez só. E depois, eles acabaram enviando essa melodia pra Chico Amaral e ele fez a letra. Os músicos do Skank consideram essa faixa uma música bem ousada, na verdade, porque ela fala sobre sair e curtir a noite enquanto alguém espera.

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0: Olá, muito bom dia pra você, 6:06 e nós já estamos aqui de volta ao vivo, 106.7, aplicativo da Mix, mixfmsantos.com.br. Manhã, hoje, de quarta-feira, dia 13 de maio, e a gente vai junto até às 8 horas da manhã com notícia, informação, prestação de serviço e tudo pra você começar mais uma manhã muito bem informado. Hoje tem esportes, a gente fala de Copa do Brasil e também vamos falar da pré-lista que já foi liberada aí pela CBF pra convocação da Copa do Mundo. Tem muitos nomes aí e nós vamos debater hoje. E aí, Rafinha, tudo bem? Bom dia.
2: Bom dia, Zaldinho. Bom dia a todos os nossos ouvintes. Hoje também é um dia histórico, porque só para relembrar um pouquinho, 13 de maio de 1888 foi a assinatura da Lei Áurea ali pela Princesa Isabel, e isso libertou mais de 700 mil pessoas de trabalho escravo. Então, a gente precisa sempre relembrar a história para nunca mais ter nenhum resquício desse tipo. E falando de coisa boa, aliás, não tão boa, de repente, se você tiver que pagar o imposto, mas a coisa boa é que a gente tem um especialista aqui para te ajudar, que é a contadora Carol da Pousa, que vai tirar as dúvidas ali para você que ainda precisa fazer, como eu, a declaração do imposto de renda. E lembrando que também

0: E para você, nosso ouvinte, a temperatura para começar o dia nesse momento, 16 graus, mas hoje uma boa notícia, a máxima vai ser de 24, então esquenta um pouquinho. E amanhã a gente vai ter um tempo mais seco, ainda frio, mas a partir de sexta é chuva até a semana que vem.
1: É isso, 6 horas e 8 minutos, está só começando o nosso Jornal da Mix e vamos trazer aqui o nosso bom dia.
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1: Fazer uma notícia que ontem eu tava vendo, eu fiquei tão feliz quando eu vi, que eu falei, a gente precisa compartilhar isso com os nossos ouvintes da Mix. Não sei se todo mundo lembra, mas há 2 anos atrás aconteceu uma enchente histórica no Rio Grande do Sul. E uma das imagens mais lembradas da época dessa enchente lá no Sul era o cavalo que estava no telhado em uma casa em Canoas. Lá na região metropolitana de Porto Alegre, esse animal que ficou conhecido depois como Caramelo, ele passou aproximadamente 4 dias ilhado até ser resgatado pelas equipes de salvamento. Ele foi resgatado no dia 9 de maio do ano de 2024. Pois é, o caso aconteceu durante essa enchente, em meio a essas cenas dos bairros alagados, as operações de resgate, a situação do cavalo acabou sendo acompanhada aí por muita gente, pela televisão, aqui a gente trouxe também, pelas redes sociais. Bom, 2 anos depois, o que aconteceu com o Caramelo? Caramelo está super bem, vive uma rotina tranquila no campus da Universidade Luterana do Brasil, lá em Canoas. Está bem forte, está bem alimentado, cercado de cuidados, de gente que gosta dele. Cavalo participa de visitas, aparece em eventos, já se acostumou aí com a atenção que ele está recebendo. E ele, né, lembrando que ele foi encontrado no telhado de uma casa que parcialmente estava coberta pela água, quase toda, né? Resgate realizado pelo Corpo de Bombeiros. Ó, para ter uma ideia, para ser transportado, ele foi sedado, foi colocado deitado em um bote. E aí, durante o trajeto, os veterinários seguiram aplicando medicação, soro, para ajudar na recuperação, já que ele havia passado dias praticamente sem água e sem comida. E depois de sair da área alagada, ele ainda foi levado para o atendimento veterinário e continuou recebendo muitos cuidados. E agora, né, ele está muito bem. Está muito bem, ele mora lá no, na Ubra, passa as noites em uma baía, fica solto para passar durante o dia. E de acordo com a médica veterinária Laura, que cuida dele, coordenadora do hospital veterinário, o cavalo ganhou cerca de 100 quilos de lá para cá, viu? Então tá, né, quando ele chegou estava muito magro, agora ele está muito bem e ele gosta bastante de interação com as pessoas, tem um comportamento mais coletivo, né, gosta de companhia e além da rotina do campus também ele virou atração para os visitantes. Olha que legal, a universidade organiza grupos agendados para conhecer, né, o animal e principalmente em períodos de férias escolares. Então, apesar dessa fama toda, a veterinária diz que ele continua bastante dócil e gosta de passar o tempo dele lá pastando na área verde da universidade. Também ganhou alguns agrados na alimentação, né? Além da alfafa tradicional, a cenoura, passou a fazer parte da dieta do cavalo também. E a equipe veterinária diz que ele se adaptou muito bem e rapidamente a essa rotina. É legal a gente trazer aqui, a gente até tô acompanhando com imagens, tá bonitão o cavalo Caramelo e a gente fica feliz de trazer essa notícia para você aqui no J Mix. 6:11, bom dia.
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0: Bora falar a respeito da posse do novo presidente do Tribunal Superior Eleitoral, o Cássio Nunes Marques, que assume a presidência e nessas eleições vai comandar ali o órgão. Então é importante a gente trazer sobre isso, porque o ministro André Mendonça assumiu a vice-presidência e muitas pessoas se perguntam como é que é composto, né, o TSE. Ele tem ali 7 ministros, 3 também são do Supremo Tribunal Federal, outros 2 do Superior Tribunal da Justiça e mais 2 são ali da classe dos juristas. Advogados nomeados para o cargo. Lembrando que a atuação é temporária, eles são escolhidos para atuar em períodos de 2 anos, renováveis por mais 2 anos. E a presidência da corte é sempre exercida por um dos 3 ministros do Supremo que está na composição naquele momento. E aí ontem, né, houve justamente essa cerimônia, ele vai estar no comando das eleições desse ano, que vai eleger o novo presidente, senadores, deputados e governadores, e vai suceder a ministra Carmen Lúcia, que esteve à frente nas últimas eleições. Em discurso, ele defendeu as urnas eletrônicas, afirmou que o sistema eletrônico de votação constitui patrimônio institucional da democracia e disse, abre aspas, o sistema eletrônico de votação brasileiro constitui um patrimônio institucional da nossa democracia no tocante à recepção, apuração e divulgação dos votos. Nosso sistema é o mais avançado do mundo. Essa posição de destaque global não impede o constante aperfeiçoamento do nosso sistema. Lembrando que ali na cerimônia de posse, várias autoridades, como o presidente Lula, o presidente presidente do Senado, Davi Alcolumbre, o presidente da Câmara, Hugo Mota, e também ministros do Supremo.

0: Supremo Tribunal Federal. No discurso, ele também ressaltou o papel da população e a importância dessas eleições. Considerou essencial que o TSE cumpra ali a questão de organização de eleições limpas e transparentes e disse, reputa essencial que haja ali a missão constitucional de organizar, orientar e fiscalizar as eleições para que sejam limpas e transparentes, dessa maneira que cada voto deverá ser computado como expressão da soberania popular com respeito à liberdade de expressão e pensamento. Entre os desafios, o ministro destacou o uso da inteligência artificial e afirmou que, embora tenha potencial benefício, pode trazer problemas, principalmente em casos de utilização inadequada. E para cumprir a missão, ele falou que tem que atuar com independência, equilíbrio e prudência. Então, essas foram as primeiras palavras do presidente ali do TSE. Ele, que é natural de Teresina, chegou ao TSE em 2021 como ministro substituto. Em 2023, tornou-se um ministro efetivo. Em 2024, assumiu a vice-presidência da Corte Eleitoral. E, recentemente, ele foi o relator do conjunto de normas que vão regular o processo eleitoral desse ano. E também, né, é importante destacar que ele já atuou como advogado, juiz do Tribunal Regional Eleitoral do Piauí entre 2008 e 2011 e também foi desembargador federal e vice-presidente do Tribunal Regional Federal da Primeira Região, que tem sede em Brasília. Ele é bacharel em Direito pela Universidade Federal do Piauí, mestre em Direito pela Universidade Autônoma de Lisboa, em Portugal, e doutor e pós-doutor pela Universidade de Salamanca, na Espanha.
1: 6h14, ainda falando desse tema, que amanhã com certeza a gente vai debater bastante com os nossos especialistas políticos. Ontem, assistindo a posse do Cássio Nunes, me chamou a atenção alguns pontos. Eu acho que é importante a gente trazer. O presidente Lula estava, né, ao lado do presidente do Senado, Davi Alcolumbre, se sentaram lado a lado, e durante a posse do Cássio Nunes Marques na presidência, apesar dessa proximidade, os dois não se cumprimentaram nem conversaram durante mais de uma hora durante a cerimônia aberta pelo Paulo Gonet, né, e a presidência da casa chegou também, o presidente do Senado, Davi Alcolumbre, chegou até a olhar diretamente para o Lula uma vez ou outra, mas o presidente não chegou a olhar para ele, não chegou a conversar durante a posse do Nunes Marques, estava sentado ali do seu lado, né? No fim da cerimônia, a Colômbia até ficou olhando na direção do presidente também, mas o Lula se manteve ali de costas em direção à saída, não virou em nenhum momento para o lado do senador. Essa falta de diálogo entre eles tem, claro, um motivo que reflete os acontecimentos das últimas semanas, que foram estremecidos, né, entre a situação do Planalto e do Senado, apesar da tentativa de reaproximação pública e institucional dos lados. Mas esse distanciamento, para a gente lembrar aqui, começou, né, após o governo Lula sofrer uma sequência de derrotas no Senado e também no Congresso. A primeira delas veio no final de abril, quando a base governista não conseguiu os 41 votos necessários no Supremo, né, no plenário do Senado, aliás, para aprovar no Supremo o Jorge Messias. E na mesma semana o Congresso também derrubou o veto da presidência da lei da dosimetria, aliviando a pena dos condenados pelos supostos atos golpistas de 8 de janeiro, incluindo também o ex-presidente Jair Bolsonaro. Bom, esse encontro durante a noite de ontem no tribunal registra um momento de tensão e de articulação política entre o Executivo e também o Legislativo. Agora o governo tenta, né, reabrir canais de diálogo com o Senado, também com o Congresso, para destravar as pautas econômicas e as novas indicações. Mas o presidente Lula, ele não descartou uma retaliação, né, contra o Alcolumbre, que por sua vez já disse que não espera nada desse governo. Tá tensa a situação em Brasília, muita coisa acontecendo e, claro, a gente trazendo sempre para você aqui no JMix. São 6h16. Bom dia.
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0: O presidente Lula ainda teve tempo de assinar uma medida provisória para acabar com a cobrança de 20% do imposto de importação sobre compras internacionais de até 50 dólares, que são as taxas das blusinhas. A medida provisória foi publicada em edição extraordinária no Diário Oficial e no ato da assinatura, o secretário executivo do Ministério da Fazenda, Rogério Seron, disse que foi possível zerar o imposto após 3 anos de combate ao contrabando e uma regularização do setor. Após o setor regularizado, agora essa isenção de produtos. Para o secretário, a decisão vai beneficiar a população de baixa renda que utiliza plataformas para adquirir produtos. Interessante essa fala, até porque a promessa lá atrás, quando foi implementada pelo então ministro da Fazenda, Fernando Haddad, era outra, era de que ia abrir a competitividade nacional, que as pessoas iriam deixar de comprar lá fora por conta justamente desse número de tarifas e que iria regular também o comércio, fazendo com que os empresários locais tivessem mais fluxo de vendas e, consequentemente, em algum momento pagassem menos impostos. Isso não aconteceu. Conclusão. A situação ali dos empresários e comerciantes locais permaneceu a mesma e os consumidores acabaram pagando mais essa conta. Mas agora, apesar dessa isenção, continua a cobrança do ICMS, que varia de estado para estado. Então, aqui no estado de São Paulo, 17%, por exemplo. Então, existe ainda a cobrança desse imposto. E aí depende de cada plataforma também fazer essa isenção e subsidiar esse custo ou não. Segundo a ministra da Casa Civil, a Miriam Belchior, apesar do apelido, as compras internacionais são diversificadas, não apenas de roupas. Tem outros bens de valor pequeno que são comprados e, segundo ali também o ministro do Planejamento e Orçamento, Bruno Moretti, zerar as taxas federais dessas compras melhora o perfil da tributação. E os números mostram que a maior parte das compras é, de fato, de baixo valor e está associado ao consumo popular. Lembrando que entrou em vigor em 2024, dentro do programa Remessa Conforme, criado para regulamentar o comércio eletrônico internacional. Pois é, pena que isso só foi tomado de decisão agora em ano eleitoral.
1: O governo percebeu que errou e quer tentar consertar, só que, como a Rafa disse, em ano eleitoral, né? E agora a correção vai cair no colo de muitas pessoas, principalmente dos empreendedores aqui locais, como a Rafa falou, né? Foi uma tentativa da gente tentar, de o governo tentar proteger o comércio local, só que agora a gente vai ver o que vai acontecer. São 6h19, bom dia.
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1: Mas a fala do ministro da Fazenda, o atual ministro Dário Duringa, que ele disse, abre aspas, que é radicalmente contra compensar o setor produtivo caso prospere alguma proposição no Congresso que prevê o fim da escala 6x1. Bom, para ele, essa titularidade da hora de trabalho não é do empregador. Então, não cabe indenização, de acordo com ele, porque quando é reconhecido os ganhos geracionais, isso não é do Brasil, isso faz parte de um debate mundial. Outros países fazem melhor, segundo ele, né, e fizeram há muitos anos. E não coube indenização para quem não é o titular da hora de trabalho, foram as palavras argumentadas pelo ministro. A comissão especial está discutindo duas PECs. Uma proposta pela deputada Érica Hilton, no ano passado, que prevê a redução da jornada de trabalho para 4 dias por semana, com prazo de 360 dias para a entrada em vigor dessa regra. E a segunda PEC, que é a autoria do deputado Reginaldo Lopes, do PT, que foi apresentado no ano de 2019. O texto reduz a jornada de trabalho a 36 horas semanais, com prazo de 10 anos para a entrada dessa norma. Paralelamente, a gente já trouxe que o governo do presidente Lula também apresentou um projeto de lei que é um instrumento diferente de uma PEC, né? Não altera a Constituição, prevê a redução do limite de jornada de trabalho semanal para 40 horas e reduz a escala de 6 para 5 dias de trabalho com 2 dias de descanso. Porém, o setor produtivo considera assim que a redução de trabalho implica em aumento de custos para o empregador, já que, né, o governo retira uma parte do empresário e uma parte também dos funcionários. E isso traz prejuízos e também a competitividade das empresas nos impactos sobre a geração de novas vagas. Na avaliação de alguns economistas, esse debate no governo federal e no Congresso Nacional precisa ser acompanhado de muitas discussões sobre os ganhos reais de produtividade, que, segundo eles, vão vir principalmente com o aumento da qualificação dos trabalhadores e também de inovação e investimentos em melhorias em infraestrutura e logística. Porém, um fato simples que a gente faz análise. Enquanto o governo continuar taxando as pessoas na entrada e na saída, e na entrada quando a gente diz, né, nos seus ganhos e na saída principalmente nas suas compras, são duas formas de tributação totalmente diferentes. Para a gente fazer aqui um comparativo com os Estados Unidos, por exemplo, nos Estados Unidos você ganha por hora. O governo não tem essa situação de interferir tanto entre o trabalhador e o empreendedor. Então, você faz a sua negociação direta com o empresário e você recebe por hora. Aí sim, aqui no Brasil, se isso fosse feito, os trabalhadores teriam um entendimento muito maior de quanto se recebe por hora e quanto realmente é muito baixo o salário mínimo, principalmente no Brasil. 6h22 agora. Bom dia.
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0: gente sempre traz informações importantes. E agora, falando de política internacional, o presidente dos Estados Unidos, Donald Trump, fez uma publicação retratando a Venezuela como o estado de número 51 ali dos Estados Unidos. Isso, claro, né, chamou a atenção, justamente porque seria ali até uma provocação. A publicação, que não possui nenhuma declaração dele, mostra parte do mapa da América Latina com a Venezuela preenchida com as cores da bandeira americana. E o post feito na rede social dele, Truth Social, acontece um dia após o presidente americano afirmar, numa entrevista à Fox News, que considerava seriamente incorporar a Venezuela com essa finalidade, segundo o que foi ali até divulgado. Nos últimos meses, em diversas ocasiões, ele fez declarações sobre o possível papel dele no país latino-americano, brincou sobre a popularidade na Venezuela, dizendo que iria se candidatar a presidente do país. Falou: quando eu terminar com isso, a guerra com o Irã, poderei ir à Venezuela, aprenderei espanhol rapidamente, não demorará muito, sou bom com idiomas e vou me candidatar à presidência, teria dito ele, num tom ali de brincadeira, mas que muitos acreditam que poderia ter um fundo de verdade.
1: Agora são 6h23, bom dia.
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1: Um destaque e uma notícia importante que parece coisa de filme, mas não é, realidade. E principalmente agora, quando o presidente Donald Trump faz a sua visita à China para conversa com o Xi Jinping. A prefeita de uma cidade de 50 mil habitantes na Califórnia, nos Estados Unidos, renunciou após admitir ser uma agente da China. Ellen Wang, de 58 anos, concordou em se declarar culpada perante a justiça norte-americana por disseminar propaganda em nome do governo chinês. Ela é ré em uma acusação federal que alega que atuou como agente estrangeira da China. Ela renunciou ao cargo de prefeita, também do Conselho Municipal de Arcádia, horas após o caso se tornar público. E, de acordo com o gabinete do administrador da cidade, ela havia assumido em um sistema de rodízio em fevereiro que era uma agente chinesa. Arcádia é uma cidade que fica no subúrbio de Los Angeles, cerca de 20 quilômetros mais ou menos da capital, e tem grande população sino-americana. E a cidade, com 53 mil habitantes, tem maioria asiática e uma alta concentração de residentes de origem chinesa. Ela compareceu perante a um juiz federal e, com o auxílio de um intérprete em mandarim, foi informada da data da audiência em que se declarará culpada formalmente. A política fechou um acordo judicial também com o Departamento de Justiça, no qual ela concorda em se declarar culpada de uma única acusação criminal, atuar como agente de um governo estrangeiro. Situação complicada, principalmente agora, né, nessa situação onde o presidente Donald Trump faz a sua visita à China, e saber agora que tem, né, dentro do seu país uma espiã, podemos dizer assim, uma agente chinesa, entra num processo de diplomacia um pouco complicado. A gente vai aguardar para ver como vai ficar isso e trazer todas essas informações para você. Mas parece coisa de cinema, não é verdade? São 6h25 agora, a gente vai para um break, daqui a pouquinho a gente tá de volta. 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
2: Agora 6h29, já de volta com o nosso J-Mix. E você, claro, participa com a gente, manda seu alô, sua mensagem. Aproveitar para passar rapidamente um recado. O governo de São Paulo mandou aqui uma atualização a respeito da explosão que aconteceu na última segunda-feira. Então, a Defesa Civil, o Fundo Social estão atuando de forma integrada junto com as concessionárias, a Sabesp e a Comgás. E até a noite de ontem, os técnicos tinham ali vistoriado 105 imóveis e 86 foram liberados para os retornos ali das famílias. 5 foram completamente interditados e outros 14 têm uma interdição cautelar. E a Sabesp, a Comgás, acompanha as visitas para avaliar os danos e também ressarcimento das famílias. A gente falou aqui a respeito justamente de um auxílio emergencial que vai ser ali disponibilizado, e esse valor foi ampliado de 2 para 5 mil reais. E é muito importante porque 194 pessoas se cadastraram e a gente sabe que essa explosão, que infelizmente deixou uma pessoa morta, acaba tendo esse resquício agora e novamente vai ter essa vistoria agora pela manhã, já com equipes da Defesa Civil, do IPT e das concessionárias. Então a gente vai seguir acompanhando. Se tiver mais alguma novidade durante o J-Mix, a gente te avisa. Agora 6h30.
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2: Trazendo notícias da Baixada Santista, a gente vai falar a respeito do Maio Amarelo, do trânsito, porque, claro, né, é sempre importante atualizar esses dados à campanha, mas também falar dos números de acidentes, que nesse primeiro trimestre, janeiro, fevereiro e março, foi o maior registrado nos últimos 10 anos. Muito triste esse dado. Ao todo, 77 ocorrências envolveram condutores de carros e motos, passageiros e pedestres, e esses são dados do InfoSiga, que é o Sistema Oficial de Monitoramento do Governo do Estado. 78 mortes tinha sido o maior número no ano de 2015, que ainda lidera o ranking histórico da região. Mas agora, com 77, uma menos, a gente ainda tem um número muito alto. Na comparação com o mesmo período do ano passado, havia sido 66 mortes, ou seja, uma alta de 16% agora. E é muito importante a gente falar, porque houve queda ali em relação ao número de acidentes com e sem vítimas, de 17%, de 1.423 para 1.177 ocorrências, mas o número de mortes ainda é alto. Guarujá lidera a lista com 15 ocorrências, foram 4 em 2015, naquele ano que foi o maior da série histórica, ou seja, comparando esses dois anos, né, uma alta de 275%. Em relação às cidades que também apresentaram alta nas ocorrências, Mongaguá, Praia Grande, Bertioga e São Vicente. Já Cubatão e Itanhaém tiveram queda, enquanto Santos e Peruíbe tiveram os mesmos números do ano passado. E a gente sempre alerta você, nosso ouvinte, a respeito do trânsito, que é um dever de todos. Agora há pouco, quando eu estava vindo para a rádio, por exemplo, aquela situação que o presidente da CT sempre fala. Muitos motociclistas passando o sinal vermelho e ali se arriscando e também, é claro, né, deixando o trânsito mais confuso em algumas ocasiões quando não se respeita o farol. Não é uma situação única exclusivamente de motociclistas, apesar de eles serem as pessoas que mais fazem isso. Carros também costumam ter esse tipo de atitude. E a gente também observa que, por isso que o Maio Amarelo é justamente esse ano voltado à conscientização dos jovens, porque o número do uso de bicicletas elétricas, de patinetes, aumentou consideravelmente. Como não há necessidade da carteira de motorista, muitas pessoas trafegam na contramão, às vezes desligadas ou com muitos passageiros. Tem que tomar cuidado. Claro que esse tipo de veículo, ele veio para facilitar a vida das pessoas e também incentivar as práticas sustentáveis, mas tem que ter, acima de tudo, responsabilidade.
3: 6h33, bom dia.
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3: Vamos falar de Cubatão, que começa agora na próxima sexta-feira, agora dia 15, o novo sistema digital de alvarás. para o funcionamento da prefeitura. E essa ideia é interessante porque pode reduzir burocracia, dar mais transparência a processos e, claro, facilitar a vida de contadores e também de empresários. Vai permitir abertura e acompanhamento de processos online, envio de documentos digitais e também notificações através de e-mail e, claro, interações com base oficiais também. Alguns analistas trazem que essa tecnologia vai garantir previsibilidade e clareza nos processos. E, de acordo com a prefeitura, esses novos processos já serão feitos pela plataforma digital e os sistemas antigos vão funcionar de forma paralela durante essa transição. E também serão recadastrados a cerca de 8 mil empresas que são ativas na cidade. Então, os contadores que são fundamentais nesse processo vão ser multiplicadores de informação, de acordo com eles, para oferecer mais capacitação também para casos práticos e facilitar essa transição. É importante porque é uma iniciativa das ações da Prefeitura para transformar Cubatão em uma cidade mais inteligente e reduzir a burocracia e aproximar o cidadão também do serviço público. Ferramenta que encurta esse tipo de distância e representa o futuro também. 6h35 agora, bom dia para você.
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2: Um caso de 2013 voltou a ter ali visibilidade agora, porque barreiras absorventes e contenções foram utilizadas para minimizar impactos de uma embarcação que estava ali no canal do Porto de Santos. O que aconteceu? Em 20 de setembro, houve um incêndio seguido de um naufrágio que provocou o vazamento de cerca de 450 litros de óleo e 40 de lubrificante. Na época, o navio estava sob responsabilidade de uma empresa em uma garagem náutica. E aí o que aconteceu, né? Foi retirado alguns dias depois, porém houve justamente esse derramamento que inclusive tem resquícios que podem ainda ser notados. A água de Santos nunca mais ficou da mesma cor, conforme a gente pode observar, tem sido ali realmente algo que você observa que em alguns pontos, principalmente no Canal 5, na Ponta da Praia, tem essa coloração mais escura. Na época, né, a 4ª Vara Federal de Santos julgou improcedente a ação que pedia multa de 335 mil e recuperação da área afetada, mas houve justamente uma outra decisão agora que fixou a multa em 50 mil e também que, apesar das medidas emergenciais, houve entendimento de que não houve a remoção integral do material e houve, por isso, né, dano ambiental. De acordo com a defesa da empresa, né, o processo ainda está em curso e a reversão da decisão pode acontecer.
3: 6h36 agora.
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3: Anota aí, porque a partir do dia 1º de junho, São Vicente vai ampliar a gratuidade no transporte público municipal para idosos de 60 a 64 anos e também pessoas com deficiência física. Não tem limite, né, de viagens. A prefeitura diz que o número de passageiros nessas condições deve aumentar em 20%. Para você pedir o seu benefício, você precisa ir ao posto rodoviário ali na Ulisses Guimarães, aliás, ali na Capitão Mora Aguiar, número 798, no centro, ou na Ulisses Guimarães, número 21, no Jardim Rio Branco, segunda a sexta-feira, das 9 às 17 horas. Ali será feito o cadastro com biometria e você precisa levar RG, também CPF, comprovante de residência. Aliás, as pessoas com deficiência física também deverão apresentar o laudo médico. Idosos de 60 a 64 anos que já têm cartão não vão precisar se cadastrar. E a prefeitura também informou que essa ampliação ela foi possível porque a integração dos ônibus municipais com o VLT aumentou a receita com o transporte. Por isso, não haverá reajuste das tarifas aos demais passageiros. O preço continua R$ 4,95. A gratuidade, porém, né, não vale para a integração do ônibus municipais com VLT, porque os critérios para os benefícios eles são diferentes. Então, é importante a gente trazer essa informação também. E, aliás, claro, né, na última semana, até a Prefeitura e o município lançou o cartão Mamãe Vicentina, que oferece 4 passagens gratuitas por mês para gestantes e mães de bebê até 6 meses para acompanhamento pré-natal e cuidados de saúde da mamãe e das crianças também. Então é importante mais essa informação. 6h38 agora, bom dia para você.
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2: Trazendo aqui mais notícias da nossa região, agora a gente fala a respeito da dragagem do canal do Porto de Santos, né, que a gente sabe o quanto é importante, e houve a retomada para o aprofundamento de 16 metros. É uma medida que vai ajudar bastante, e a gente sabe que houve a revogação da suspensão de janeiro e a homologação com a empresa vencedora deve acontecer ainda esse mês. A Autoridade Portuária de Santos já retomou e pode concluir esse processo licitatório. Em fase final, o certame estava suspenso por conta de uma medida cautelar do TCU, que é o Tribunal de Contas da União, que revogou a decisão em plenária. A gente falou desse assunto a semana passada e agora deve acontecer na próxima reunião do CONSAD, que é o Conselho de Administração da Autoridade Portuária, a homologação dessa empresa. Lembrando que o ministro Bruno Dantas havia concedido uma decisão cautelar suspendendo a licitação, porque entendeu que havia ali indícios de irregularidade na desclassificação de uma das empresas e um possível prejuízo aos recursos públicos. Mas houve justamente ali uma revisão e houve justamente essa questão que a segunda colocada acabou vencendo, era uma diferença de 10 milhões e a suspensão foi confirmada, mas agora houve justamente essa retomada. Três empresas estavam na concorrência, uma saiu e ficou as outras duas nessa concorrência e agora o Porto de Santos está dando continuidade ao processo e aos procedimentos administrativos e a gente espera que o quanto antes a gente já conheça essa empresa para as obras começarem e vai ajudar bastante o aprofundamento desse canal, principalmente por conta dos navios de grande porte que cada vez mais estão chegando à nossa região e, claro, isso também aumenta a produtividade do Cais Santista.
3: Agora, faltando 20 para 7. Bom dia.
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3: Vamos lá trazer oportunidades para você que quer se qualificar para trabalhar em um dos setores que mais movimentam a nossa região e, claro, aproveitar novas oportunidades, principalmente em São Vicente. Inscrições abertas para curso gratuito de introdução à gestão portuária. Isso vai ser realizado em parceria com a Fundação Senep. Cargas com horários de 120 horas, né? Ali o curso tem início previsto para 30 de maio e o término para 26 de setembro desse ano de 2026, totalmente realizado na modalidade virtual EAD. Durante essa formação, os alunos vão ter uma visão dos principais conceitos de logística, incluindo planejamento, gerenciamento, transporte, armazenamento e movimentações de cargas também. Para participar, você precisa ser de São Vicente, morador de São Vicente, ter no mínimo 18 anos completos, né? Até a data do início do curso e possuir o ensino médio concluído também. E as inscrições devem ser realizadas de forma online. Então, se você tem interesse, pode mandar mensagem para a gente no nosso WhatsApp no 99617-1067. A gente envia o link para você acessar. Mas se você quiser também, tem mais informações com a coordenadoria de cursos da Prefeitura de São Vicente pelo WhatsApp. Anota aí, é o 13997860317. 13997860317. Boa sorte para você. 6h41, bom dia.
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2: Trazer aqui uma informação rápida. Ontem nós até comentamos a respeito de um evento que iria acontecer em São Paulo e o governo anunciou a criação do Espaço Lilás em unidades da Polícia Militar como estrutura confirmada para a cidade de Guarujá e Praia Grande. Diferente daquele atendimento emergencial que a gente já comentou aqui na região, que tem justamente o atendimento nas DDMs com policiais mulheres, em muitos locais também atendimento 24 horas, o projeto foca no acompanhamento pós-ocorrência e na busca ativa de vítimas de violência doméstica. A iniciativa faz parte de uma rede de 40 novas salas operacionais distribuídas pelo Estado e são instaladas dentro de batalhões e companhias especializadas. E segundo o governador, esse é um fortalecimento à violência contra a mulher e à violência doméstica. Por isso, é necessário estimular os canais de comunicação e dar meios que as mulheres possam procurar sem ali ter ali o risco da identidade ser revelada, dizer o que está acontecendo e informar para que elas possam ser, além de salvas, ter um amparo necessário pós-ocorrência. A ideia é estabelecer uma rede de proteção e, segundo o governador, é muito importante porque três frentes principais serão ali as atuantes, visitas solidárias em até 10 dias após a ocorrência, visitas comunitárias para prevenção de reincidência e o grupo PVS Acolher, que tem como objetivo acolher essas mulheres, disponibilizando ali todas as orientações possíveis sobre a rede de proteção e medidas legais disponíveis. Lembrando que o Espaço Lilás complementa a cabine Lilás, que pode ser acionada pelo 190, o mesmo número das ocorrências, e esse é um movimento do SP por Todas, promovido pelo Governo do Estado.
3: São 6h43, a gente vai para um break, daqui a pouquinho tem esporte, vamos falar de Seleção Brasileira, vamos falar de Copa do Brasil, a gente volta já.
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0: Mix agora às 6h47, a gente já tá de volta, J Mix ao vivo. Vamos juntos que agora tem
1: esportes.
0: Ó, vamos falar de esportes, né? Tem muita coisa bacana aqui pra gente trazer hoje. Copa do Brasil, temos também pré-lista, né? Aqui da nossa seleção brasileira. E eu vou falar aqui um pouquinho pra você do Internacional pra gente começar. Daqui a pouquinho a Rafa vai falar de NBA também, que né, a Rafa gosta bastante de NBA, o basquete americano também. Vamos trazer aqui do Inter. O Inter se classificou, hein? Para as oitavas de final da Copa do Brasil, venceu o Athletic por 3-2 no Beira-Rio. É um jogo de bastante gols ali. Borré, o Alex e também o Bernabé marcaram para os gaúchos e o Ian Luca fez ali os dois gols dos mineiros que tentaram, né? Tentaram, mas foram eliminados. Aliás, com a melhor campanha do clube nessa competição, viu? Com a vitória na partida de ida, o Inter confirmou a vaga, então, pelo placar agregado de 5-3. Primeiro tempo movimentado ali no Beira-Rio, né? Mas trouxe ali esse placar. O segundo tempo também foi bem movimentado também e trouxe essa classificação agora dos clubes. Vamos falar um pouquinho também do Fluminense, né? Porque o Fluminense também jogou ontem pela Copa do Brasil, levou um susto, né? Mas venceu o Operário também e também vai às oitavas da Copa do Brasil. O Tricolor está classificado para as oitavas depois de vencer então o Operário por 2-1 no Maracanã. Gols do Savarino e do Lúcio Acosta. E o Felipe Augusto descontou aí para os paranaenses na reta final. Partida de ida também, os dois times estavam empatados em 0-0. O jogo foi em Ponta Grossa. O Fluminense começou o primeiro tempo até com um pouco de senso de urgência, né? Tentou afastar a crise ali, se impor dentro de casa. E teve um jogo um pouco melhor, assim, abriu o placar antes dos 10 minutos, né? E também dando mais tranquilidade ali para os donos da casa. E o Flu já tinha desperdiçado também algumas boas oportunidades. Certo, Rafinha?
2: Certo. E a gente, claro, né, acompanha a Copa do Brasil, porque são vários jogos e a gente sabe que é uma tabela extensa para os clubes com outros campeonatos e hoje tem mais jogos. Então, esses resultados que o Oswaldinho trouxe, hoje mais jogos, são jogos de volta. No Castelão, 9:30 da noite, Ceará e Atlético Mineiro. Tem também, ainda hoje, Vasco e Paysandu. Vasco joga em casa. Remo e Bahia, 9:30 da noite. E também Mirassol e Bragantino. Lembrando que o primeiro jogo foi 1-1. Então, tem mais jogos também. O Jacupiense recebe o Palmeiras, que venceu o primeiro jogo por 3-0. E o Curitiba e Santos, que também jogam hoje às 7:30 da noite. O primeiro jogo foi 0-0. O São Paulo vai enfrentar o Juventude lá no Alfredo Jaconi. O primeiro jogo, o São Paulo venceu por 1-0. E amanhã tem Corinthians e Barra. O Corinthians venceu o primeiro jogo por 1-0. Também tem Chapecoense e Botafogo. O Botafogo venceu o primeiro jogo por 1-0. E também o CRB e Fortaleza. O Fortaleza venceu o primeiro jogo por 2-1. O Grêmio também enfrenta o Confiança. O primeiro jogo foi 2-0 para o Grêmio. E o Vitória enfrenta o Flamengo. Foi 2-1 para o Flamengo no primeiro jogo. E para encerrar, Atlético Goianiense e Atlético Paranaense. Foi 0-0 o primeiro jogo. Vai ter agora o próximo jogo. E quando a gente traz justamente essa preparação dos clubes, principalmente porque a gente sabe o quanto é importante a Copa do Brasil, principalmente pela premiação. 30 milhões de reais é um prêmio muito, muito atrativo. E aí, depois dessa fase, agora que é a quinta fase em que nós estamos, as oitavas de final, provavelmente após a parada para a Copa, e aí a gente vai ter aí também essa sequência dos clubes. Falando até da preparação dos clubes, a gente tem o São Paulo, que já chegou a Caxias do Sul para esse jogo decisivo. Tem aí a força máxima contra o Juventude. Então, é uma expectativa muito grande de que o São Paulo consiga se classificar. Mesma situação ali dos outros paulistas, que apesar de somente o Palmeiras ter tido ali um bom desempenho, porque a gente observa que o Palmeiras acabou ali vencendo por 3-0, tá mais tranquilo, mas teve a má notícia que foi justamente a lesão ali do Vitor Roque, que foi no primeiro jogo. Então, os palmeirenses estão aí nessa expectativa também. O Santos chega também para esse jogo de hoje com festa ali. O Neymar foi recebido com muitos aplausos e imagina qual foi o pedido, Oswaldinho?
0: Seleção, né? Claro, né?
2: Pois é, e o Ancelotti deu uma entrevista, até já a gente fala da pré-lista, mas só para contextualizar falando do Santos, ele deu uma entrevista dizendo que o Neymar é muito amado e que ele tem mostrado ali vontade para poder ter uma regularidade física. Porém, a gente sabe que não é só esse fator que será decisivo, tanto que o Santos vai enfrentar duas vezes seguidas o Coritiba. Tanto hoje, pela Copa do Brasil, quanto domingo em casa, na Vila Belmiro, que, aliás, por favor, hein, Santista, não vai deixar a vergonha que foi do último jogo, que foram 6 mil torcedores apenas, força máxima e incentivo para o Neymar. Palmeiras, nessa preparação, está aí com alguns desfalques. A gente sabe que sempre que um time grande como o Palmeiras, o Santos, São Paulo, Corinthians, chegam nas cidades, tem essa festa e tudo mais, mas tem desfalques importantes. O Bruno Fux foi diagnosticado com uma lesão na coxa por conta de uma questão ali do treino de segunda-feira, está fora. O Andreas Pereira também está com trauma na região lombar. E o Vitor Roque, como a gente falou há pouco. E o Corinthians, Oswaldinho e ouvintes, também chega para essa preparação ali muito confiante de que vai ter uma sequência boa no campeonato.
0: Porém, o Memphis continua machucado, não vai jogar, não está treinando com bola ainda. É mais um desfalque para o Corinthians. Só para a gente trazer aqui, quem está classificado também é o Cruzeiro. O Cruzeiro também está nas oitavas, né? Depois de empatar por 2-2 lá em Goiânia, no jogo de ida. Venceu o Goiás por 1-0 ontem no Mineirão. Um jogo difícil, marcado por uma boa atuação do goleiro Tadeu, viu? Mas também por chances perdidas pelo Cruzeiro nos minutos finais. Agora o Cruzeiro começou a Copa do Brasil exatamente nessa quinta fase também, recebendo 2 milhões pela participação e com o avanço garantiu mais 3 milhões. Então, como a Rafa falou, né, é uma boa premiação da Copa do Brasil. Então, mais um time classificado, o Cruzeiro, a Raposa, né, segue também para a próxima fase. Então, vamos ver aí quem vão ser os classificados. Vai ter muita coisa. Ontem, 26 mil pessoas ali para assistir o jogo do Cruzeiro e agora os dois times voltam, né, no final de semana a Campo Goiás, que vai ter só na Série B no fim do ano, vai enfrentar o Botafogo em casa, Botafogo de São Paulo, e o Cruzeiro viaja para Barueri para enfrentar o Palmeiras, vai duelar com o Palmeiras no sabadão às 9h30 da noite pela 16ª rodada da Série A. Bom, vamos falar
2: Ainda falando do brasileiro rapidamente, né, passando a rodada, vai ter os jogos dos outros paulistas, Atlético Mineiro enfrenta o Mirassol, 18h30 da tarde, aí vai ter Fluminense e São Paulo, também 19h, Palmeiras enfrenta o Cruzeiro e o Santos, o Curitiba, além do Botafogo e Corinthians. E agora, Zaldinho, o que temos, hein? Que todo mundo quer saber.
0: Vamos lá, vamos falar dessa pré-lista da seleção brasileira, né, para a Copa do Mundo, porque a CBF, na segunda-feira agora, enviou para a FIFA a pré-lista dos jogadores que podem ser convocados para a Copa do Mundo. São 55 nomes, né? Então, lembrando que na próxima segunda-feira, no dia 18, aí sim o técnico Carlo Ancelotti vai anunciar quais serão os 26 que vão representar o Brasil no Mundial. Bom, vamos lá então, trazer os nomes aqui e a Rafa vai dar as notas aqui, não, vamos lá, a gente vai trazer, ó, goleiros, o Alisson, do Liverpool. E aí, Rafa?
2: Eu acho que o Alisson, inclusive, tá perigando, vamos ver, né, se ele se recupera a tempo, ele tá lesionado.
0: O Bento, que é do Al Nassr e que, né, meu Deus do céu, ontem participou ali de uma situação vexatória, vamos dizer assim, porque o Al Nassr poderia ser colocado como campeão ontem, mas acabou no último minuto falhando, jogou uma bola de lateral para dentro do gol, falhou bizarramente e o Al Nassr não foi campeão ontem, vai ter que jogar mais um jogo aí. Falhou feio o Bento, viu, Rafa?
2: Exatamente. É importante a gente trazer também que de todos os goleiros que foram ali relacionados, neste momento nenhum deles está inspirando tanta confiança e está na melhor fase. Talvez de todos, se você quiser seguir a lista aí para falar, o Ederson é o que está ali num momento melhor, mas...
0: E o Ancelotti até deu uma declaração dizendo que provavelmente o Ederson seria esse titular da Copa do Mundo, né? Então, o Ederson do Fenerbahçe, o Hugo Souza do Corinthians, o John, que está no Nottingham Forest, e o Everton, do Grêmio. Esses são os goleiros convocados até agora. Vamos lá, de defensores, nós temos Alexandre, do Flamengo, o Alexandre Ribeiro, do Lille, o Bremer, da Juventus, tem aqui também o Carlos Augusto, da Inter de Milão, o Danilo, do Flamengo, Douglas Santos, do Zenit, Fabrício Bruno, do Cruzeiro, Gabriel Magalhães, do Arsenal, o Ibanez, do Al Ahly, Kaique Bruno do Cruzeiro, Léo Ortiz do Flamengo, Léo Pereira do Flamengo, também o Luciano Juba do Bahia, Marquinhos do PSG, Paulo Henrique do Vasco, Thiago Silva, ó, Thiago Silva voltando para a lista aqui dos selecionáveis, Thiago Silva que atualmente está no Porto, Vitinho do Botafogo, Vitor Reis do Girona e o Wesley da Roma. Algum comentário daí, Rafa?
2: Eu acho que desses defensores, principalmente porque foi separado ali em defensores gerais, né? Não houve a questão ali de laterais, e até pegando o gancho, a gente sabe o quanto tem poucos laterais aí nessa lista, tem apenas 3 laterais, então isso preocupa bastante, né? Pouca gente, muitos podem ser improvisados, mas assim, o Thiago Silva seria excelente se ele pudesse ter uma chance pela experiência, mas acho muito difícil, apesar da temporada que ele fez aqui no Brasil recentemente, que foi muito bem. Desses nomes, eu acredito que todos os nomes do Flamengo chamam a atenção, mas inclusive o Danilo, que muitas vezes é banco de reservas. Então, assim, é pela experiência, é por falta de opção, a gente sempre fala a respeito disso aqui. Até pedir que os ouvintes comentem, o Valdir mandou mensagem a respeito do Santos, está pressionado de todos os lados, mais gente mandando mensagem a respeito dessa lista. E aí, o que vocês acharam da lista? Porque é muito preocupante a gente chegar numa Copa com esses defensores que nenhum deles se destaca tanto. Apesar de jogarem bem nos clubes, você não tem ali um nome que fala, não, esse daí vai segurar a bronca. Nem o Marquinhos, que já tem participações há algum tempo na seleção. E o que você acha, Oswaldinho?
0: A gente tem alguns nomes aqui que são interessantes, né? Como a gente está vendo, eu acho que alguns nomes aqui como já fizeram bons jogos e estão no radar, porém, no momento, e quando a gente fala de seleção, é o momento. O Fabrício Bruno, por exemplo, era um bom nome, falhou em alguns jogos recentemente também. Léo Ortiz até que passa mais segurança, o Léo Pereira também. Temos aí o Marquinhos, que eu acho que o Marquinhos ele é quase uma unanimidade dentro da seleção brasileira, quase, vamos dizer assim. Mas bons nomes também, como o Ibanez do Al-Ahly e também o Gabriel Magalhães do Arsenal. Quando você falou de lateral aqui, aí a gente pode falar do Alexandre e também falar aqui do Wesley, que está jogando muito na Roma também. Mas é aquilo, né? Tá faltando lateral. A gente foi um celeiro de bons laterais durante anos e anos, e agora, né, tá bem escasso.
2: Na verdade, até falando, eu falei três é que devem ir pra Copa. São 9 laterais que estão nessa pré-lista, né? O Alexandre, o Carlos Augusto, o Danilo, o Douglas Santos, o Luciano Juba, o Paulo Henrique, o Vitinho Wesley, o Kaique Bruno. E desses, eu acredito até que o Luciano Juba tem grandes chances, apesar de ter ido poucas vezes, né? Foi convocado já. Ele tá indo muito bem ali no Bahia. E eu acredito que, diferente das outras listas, das outras Copas, onde majoritariamente se tinha somente jogadores que atuam no exterior, dessa vez podemos ter surpresas. E boa parte dos convocados pode, sim, atuar no futebol brasileiro, que voltou a ser muito competitivo. A gente ficou um tempo aí onde muita gente ia embora e acabava se não tendo reposição à altura. Mas agora a gente vive um bom momento, se parar para pensar no futebol brasileiro. Mas ainda temos aí muitas dificuldades de encontrar bons defensores. Seguindo aí a lista para os meias.
0: Seguindo a lista, se a gente está com defensores ali mais ou menos, o meio-campo está sensacional do Brasil, né? A gente tem Andrés Pereira do Palmeiras, o Andrei Santos do Chelsea, temos aqui Bruno Guimarães, Newcastle, o Casemiro do Manchester City, Manchester United, aliás, o Danilo do Botafogo, que na minha opinião cravou já sua convocação para a Copa, tá jogando muita bola, Ederson da Atalanta, Fabinho do Al-Ittihad, também o Gabriel Sara do Galatasaray. Rafa, tem saudade dele?
2: Tenho, ele foi convocado recentemente, né, foi a primeira convocação dele pelo Ancelotti,
0: jogava no São Paulo, né?
2: Sim.
0: O Gerson, que tá no Cruzeiro, João Gomes do Wolverhampton, o Lucas Paquetá do Flamengo, que tá machucado, mas tá na pré-lista, e o Matheus Pereira do Cruzeiro, que joga muita bola também.
2: Eu acho que desses, quem com certeza está é o Casemiro, Bruno Guimarães. De resto, vamos aguardar. O Andrés Pereira recuperou ali o bom futebol recentemente, mas ainda acho que pode ser que alguns possam ir por falta de opção. E é triste falar isso do futebol brasileiro. Não vejo o Gerson hoje, nesse momento, na seleção brasileira. Já esteve muito em alta quando estava no Flamengo, mas errou bastante ao sair do Flamengo e agora retornou e o time não ajuda. Então, isso também pode ser um fator ruim, mas vamos aguardar. E os atacantes?
0: Agora, o que a gente tem de bom no meio-campo, já de ataque, que era, né, o nosso principal celeiro, já não anda tão bem assim. Antony do Betis, joga bola. Hendrick do Leão, tá voando. Gabriel Martinelli no Arsenal, tá fazendo um ótimo trabalho também. Aí a gente tem o Gabriel Jesus, que tá nessa pré-lista, mas ele é banco do Arsenal. Faz tempo que o Gabriel Jesus não emplaca mesmo, de verdade, não joga. Igor Jesus, do Nottingham Forest. Igor Thiago, do Brentford. Temos o João Pedro, do Chelsea, que realmente, pra mim, é um absurdo, né? Mas a minha opinião é um absurdo, um jogador que mal tem gol na seleção para ser convocado para a Copa. Caio Jorge do Cruzeiro, bom nome. Luiz Henrique do Zenit, voando. Luiz Henrique, embora tá no Zenit, mas joga muita bola. Tem Matheus Cunha do Manchester United, que também não sei o que tá fazendo nessa lista. Neymar do Santos está na pré-lista, sim. Aí a gente tem Pedro do Flamengo, que também tá voando. Rafinha do Barcelona, voando também. O Rayan do Burnout, que, meu Deus do céu, tá só atrás do Haaland ali, tá voando também o Rayan. Richarlison, e aí? De novo Richarlison, né, na pré-lista. Samuel Lino do Flamengo, que também não entendo muito bem por estar nessa lista, tá jogando bem no Flamengo, mas eu acho que ainda não é selecionável ao ponto de Copa do Mundo. E o Vini Júnior, Rafa, do Real Madrid.
2: Vai ser uma sacanagem se o Gabriel Jesus ou o Richarlison estejam na lista final e o Ender que não. Então eu espero que o Ancelotti tenha ali a total mão na consciência para colocar um Endrick, que está com todo o gás. É uma pena o Estevão estar ali fora, assim como o próprio Vitor Roque, que tinha chances.
0: Rodrigo.
2: O Rodrigo, mas já era um jogador que a gente sabia, mas eu digo desses últimos desfalques, é uma pena mesmo. E assim, vamos aguardar. Importante, sim, o Neymar ir. Vamos voltar a falar dessa questão. O Neymar na Copa. Eu acredito que até por coroar a carreira dele, por tudo que ele já fez no futebol brasileiro, lembrando que ele é o maior artilheiro da seleção brasileira, a gente precisa ter aí essa questão do Neymar o quanto antes decidida, até para uma tranquilidade de todos. A gente vai saber só na segunda-feira, mas acredito que ele sim tem se esforçado, e eu acredito também que ele até foi corajoso de falar do corpo dele e das condições físicas. A gente cobra muito do Neymar, porque gosta de ver ele jogar e sabe da qualidade técnica. Mas não esquecendo que em outras Copas já foram jogadores que não estavam nem perto do 100% e estiveram numa convocação. Então, acredito que o Neymar mereça sim estar nessa lista. A gente vai aguardar. Tudo depende do jogo de hoje, tudo depende do jogo de domingo. Torcer para ele não se machucar e torcer principalmente que o adversário, que é o mesmo, o Curitiba, que tenha um bom senso ali de não dar entradas duras no jogador, porque isso pode sim frustrar a convocação e tirar o Neymar da Copa. Isso sim eu acredito, uma possível lesão, um possível encontrão ali, mas tomara que isso não aconteça.
0: Mas tem outro ponto, Rafa, também, que é difícil, mas vamos levantar aqui, vamos trazer essa informação, porque muito se fala também nas redes sociais e na internet da questão da não convocação do Neymar por causa do patrocinador esportivo. Muito se fala que depois que ele deixou um patrocinador esportivo para ir para outro, e esses patrocinadores, sim, eles brigam entre eles muito para ter as estrelas, as principais. Sabemos que hoje o Vini Júnior, ele é a principal estrela brasileira do patrocinador atual da seleção brasileira, patrocinador esportivo, que é a Nike, e a gente sabe que do outro lado o Neymar, ele veste a Puma, né? Assim como o Endrick também veste outro tipo de camisa, que é a New Balance. A gente sabe que esse tipo de mercado, ele é complicado, e muita gente hoje, muitos especialistas também falam nas redes sociais e na internet, principalmente também em alguns pontos da mídia, que pode ser um dos pontos da não convocação. A gente quer acreditar que isso não vá existir, que vá ser realmente por questões de futebol e não por questões comerciais ou por questões muitas vezes também de posicionamento político, que também se fala muito isso na mídia também. A gente quer aguardar que só o bom futebol e nada mais que o futebol entre nessa convocação, certo, Afinha?
2: Certo, vamos aguardar, né, porque a gente sabe o quanto é difícil toda essa situação, mas tomara que o Neymar esteja nessa lista e também que a gente tenha aí um bom resultado, porque nem o mais otimista dos brasileiros está acreditando nesse título, mas vai que, né? Bom, só rapidamente falando das finais da NBA, já a gente vai prestar serviço para você, nosso ouvinte, mas já tem dois finalistas ali definidos de conferência. A gente teve aí o New York Knicks, que varreu o Philadelphia 76ers por 4-0, mesma situação, infelizmente, do Los Angeles Lakers, que perdeu do OKC, o Oklahoma City Thunder, que é o atual campeão da NBA, que também varreu o Lakers 4-0, então a gente espera, claro, né, que esses jogos aí continuem emocionantes. Agora vamos prestar serviço 7-6, bom dia.
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2: Falando aqui do trânsito, né, a gente tem aí ainda o boletim da concessionária Anchieta Imigrantes, mostrando que tem lentidão do 3 ao 10, alto fluxo de veículos, e na Imigrantes do 15 ao 12, ambos sentido São Paulo. Pela cidade já tem aquele trânsito de todas as manhãs, principalmente ali na saída da Ponte dos Barreiros, que tem uma obra, então a gente sabe que está um pouquinho mais lento do que o normal. Tem também na chegada à praia, ali perto do Carrefour, na linha amarela até a praia, próximo ali à divisa, e também tem lentidão vindo para Santos, mas é pelo horário, a gente sabe que o fluxo acaba sendo maior. Lá no alto do mapa, a gente tem ali a lentidão na entrada de Santos, na Avenida Martins Fontes. Muita gente subindo a serra, indo para Cubatão e para outras cidades. 77, bom dia.
1: E aí? Tem fila na balsa?
2: Nesse momento, a gente tem 15 minutos de espera, bem tranquilo as travessias entre Santos e Guarujá. Vamos dar uma olhada nas lanchas, que também estão bem tranquilas. A gente observa que tem 3 barcas em operação, 12 minutos de espera. Vamos para um rápido break, daqui a pouquinho nosso papo é sobre declaração do imposto de

0: Mais closes, vamos lá, tem mais pedido pra gente atender aqui do Pede no Zap.
1: Olá, muito bom dia a todos os ouvintes da Rádio Mix. Aqui é o José Augusto da cidade de Severino, interior de São Paulo. Quero ouvir aí uma música, se possível, do Backstreet Boy, qualquer uma, tá ok? Só pra mim ouvir aqui no trabalho. Muito obrigado, bom dia!

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1: 8h17, One Republic, Need Your Love. Vamos lá, tem mais pedido. Prefixo 11983408000. Grava seu áudio e manda aqui pra gente.
2: Bom dia, Rádio Mix.
1: Bom dia.
2: Aqui quem fala é Surama de Maceió, Alagoas. Gostaria de ouvir qualquer música do Metallica. Toca aí pra gente escutar essa manhã maravilhosa aqui de sol em Maceió.
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1: Mix 8:25, Jota Quest, acende o farol. Ó, é o seguinte, ó. A gente vai fazer aquele break rapidinho e daqui a pouco a gente tá de volta com mais Pede no Zap. Agora é o seguinte, ó. 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

0: série que tá todo mundo comentando que é americana, mas tem parte da trama filmada no Brasil chamada Homem em Chamas da Netflix. Eu fui assistir e é impossível não te pegar nos primeiros 5 minutos e principalmente quando o primeiro episódio acaba, porque acontece um negócio completamente inesperado e horrível que já te deixa sem fala. O protagonista é John Creese, um ex-agente das Forças Especiais Americanas e da CIA, que ficou completamente traumatizado por conta de uma missão que deu errado. Até que um amigo dele oferece um trabalho no Rio de Janeiro para ver se ele consegue se recuperar. Afinal, ele é muito bom no que faz. As duas maiores virtudes dessa série estão nas cenas de ação, que são bem realistas, envolventes e relevantes, e na carga emocional profunda do protagonista, muito bem desenvolvida e equilibrada entre a guerra psicológica dentro da sua cabeça, misturado com busca por vingança, redenção, decisões duvidosas e ainda proteger uma garota adolescente rebelde que passou por um trauma também. A série Homem em Chamas é densa, violenta, marcante, com um final incrível e inteligente que deu um gancho para a segunda temporada e é da Netflix. Me segue no Instagram para mais, @DiegoBaroneNoAr. Lá tem o link do canal Kryptonita no YouTube, onde eu apresento vários conteúdos desse universo.
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0: Mix 8h31, a gente já tá de volta e vamos lá. Segundo bloco do nosso pede no zap, atendendo a pedidos.
2: Salve galera da Mix, aqui é o Ferreira aqui de Quitaúna, cara. Dá um abraço pra galera da Mix aí, gostaria de ouvir a música do Linkin Park, In The End, beleza? Abraço.
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0: E tem mais pedido aqui pro nosso atendimento do Pede no Zap, prefixo 11 983 408 mil. Vamos lá.
1: Salve, rapaziada da Mix, sou o Diego Reis de Belém do Pará, motorista de aplicativo, só curtindo aqui as melhores da Rádio Mix. Vamos pedir aí R.E.M. Losing My Religion, toca pra nós aí, Mix, o melhor mix do Brasil.

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1: 8h46, Bruno Mars, Just Mind, vamos pro último pedido dessa manhã aqui no nosso pedido no zap.
2: Bom dia, Mix. Eu sou a Raquel Albuquerque, de Ribeirão Preto, e eu quero pedir a música do Nando Reis, Por Onde Eu Andei.
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1: 6:57 pra finalizar aqui com Robin Schultz e Sugar, mais uma edição do nosso pede no zap, acabou.
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0: Mix 958, som de Wiz Khalifa e Charlie Puth, See You Again. 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
2: Mix 10 e 2, hora de Super Mix. Vamos lá, 40 minutos direto, só música e sem intervalo comercial. 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
1: 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Com 48 seleções, a Copa do Mundo fica mais democrática e também mais imprevisível, né? Mais países participando significa mais histórias, mais zebras e também mais emoção. É isso porque aquele jogo tranquilo pode não ser tão tranquilo assim. Sempre acaba rolando alguma novidade, alguma surpresa. E cá entre nós, depois da campanha de Marrocos na Copa passada, alguém ainda arrisca dizer qual será a novidade dessa vez? Bom, não sendo Marrocos novamente, tá bom, né? Isso porque Marrocos tá no grupo da seleção brasileira. Ô, Marrocos, nada de aprontar, hein?
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Mix 10h58, Arena Grande, 34+35 aqui na nossa programação. Então, vamos de promoção, daqui a pouquinho tem as 3 mais, mas antes da gente ir pro break, voltar com as 3 mais do ano de 2005, você sabe que todo dia aqui na Mix você pode ganhar um kit da BioHair, né? Então, kit de hoje, champanhe.

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0: peças foram três das mais pedidas por você em 2005. 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

0: 24, o som de James Arthur e Naked aqui na nossa programação. 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

0: 5 pro meio-dia.
1: 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E a Copa do Mundo desse ano tá chegando e promete ser simplesmente gigante. Isso porque pela primeira vez teremos 48 seleções na disputa. Você lembra que antes eram 32, né? Bom, claro que isso aumenta o número de jogos, mas aumenta também a emoção. Ah, e tem mais um detalhe, pela primeira vez na história a sede será tripla: Estados Unidos, Canadá e também México, recebendo os jogos do Mundial. É uma Copa espalhada pela América do Norte. Olha, já dá até pra imaginar como é que vai ser o clima da festa do futebol.
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0: Pergunta do Kleber, de São Paulo. Eu tenho 10 mil reais na poupança. Todo mundo manda eu botar no Tesouro Selic, mas eu morro de medo do governo confiscar meu dinheiro igual na época do Collor. A poupança não é o único lugar 100% seguro do Brasil?
1: Kleber, muita gente ainda tem medo de investir por falta de conhecimento ou por causa dos problemas que aconteceram lá na década de 90, tá? Mas não estudar sobre isso e deixar dinheiro parado é pior ainda, porque quando você deixa dinheiro parado, ele não se multiplica, não rende nada. E aí você acaba perdendo poder de compra, porque tudo no Brasil aumenta o preço o tempo todo, menos o seu dinheiro que tá parado. Apesar da poupança ser um investimento tranquilo, conservador, o Tesouro Direto é um investimento bem mais seguro ainda, tá? Na poupança, você investe seu dinheiro num banco, enquanto no Tesouro Direto, o seu dinheiro é guardado pelo próprio Tesouro Nacional, que é quem pode emitir dinheiro se precisar. Por isso, bilhões de reais dos próprios bancos ficam no Tesouro Direto também, tá? Só lembrando que o dinheiro que foi confiscado lá atrás, na época do Collor, foi o dinheiro da poupança mesmo, tá? Na época ainda nem existia o Tesouro Direto, que foi criado em 2002. E além da segurança, a rentabilidade do Tesouro Direto também é melhor que a da poupança. A gente tem outras opções de investimento, como CDB, LCI, mas se a sua prioridade é a segurança com uma rentabilidade melhor que a da poupança, pode investir no Tesouro Selic, que é bem melhor nos dois aspectos.
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1: 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Se a Copa de 2026 deve marcar o último grande encontro de duas lendas, Lionel Messi e Cristiano Ronaldo, os dois que dominaram o futebol mundial por mais de uma década, seguem sendo referências. Mas por enquanto, em termos de Copa, o Messi leva vantagem, afinal, ele foi campeão na última, lembra? Já o Cristiano Ronaldo ainda não ergueu o caneco da FIFA, mas você sabe que o português é persistente e não tá nem um pouco afim de abandonar o futebol sem esse título. Mas aí eu deixo a pergunta: quem leva essa? Lionel Messi ou Cristiano Ronaldo? Olha, eu como bom brasileiro acho que nenhum dos dois. Fala aí.
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0: Mix e o som do Imagine Dragons, Thunder, faltando 4 para as 2.
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0: pouquinho a gente volta com muito mais, não sai daí.
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0: Aqui na Mix, falou de Ferreira e Vitor Clay. Hoje o céu abriu, daqui a pouquinho a gente volta. 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
1: 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Se tem alguém pronto pra brilhar nessa Copa, esse alguém é Kylian Mbappé. Olha, o francês chega voando pra 2026 com velocidade absurda e aquele faro de gol. Falando em faro de gol, na última Copa do Mundo ele fez um hat-trick na final. Sim, marcou 3 vezes, mas não ficou com o título. Só por esse motivo dá pra dizer: Mbappé, como dizem, vem com sangue nos olhos e é um fortíssimo candidato a ser um dos melhores dessa Copa.
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0: Mix agora 3 e 5. 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
1: Mix agora 3h40, Bruno Mars, Adias Marta, encerrando aqui 40 minutos de música sem nenhum intervalo no Super Mix.
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0: Primo Pobre.
1: Pergunta da Maria Eduarda, do Rio de Janeiro. E aí, Duda? Seguinte, eu moro de aluguel e odeio pagar pra morar no que não é meu. Eu fui ver um financiamento e a parcela fica o dobro do meu aluguel atual, pagando por 35 anos. Vale a pena comer miojo pra ter a casa própria logo?
2: Maria, eu acho ótimo você querer conquistar sua casa própria, mas eu acho que tem alguma coisa errada no seu cálculo aí. Hoje, quem tem uma renda familiar de até 13 mil, consegue financiar um imóvel pelo programa Minha Casa Minha Vida. E quando você faz um financiamento por esse programa, tem quase 100% de chance de o valor da parcela ficar mais barato que o valor do aluguel. Por isso que tem centenas de milhares de imóveis sendo vendidos todo ano no Brasil. Agora, o que pode estar acontecendo é o seguinte: se você tem uma renda familiar acima de 13 mil, você não se enquadra no Minha Casa Minha Vida. E nesse caso, o valor da parcela pode sair mais alto que o valor do aluguel, pelo menos por um tempo, tá? Outra coisa que pode acontecer é você estar morando de aluguel na casa de um amigo, de algum parente que cobra muito mais barato que o normal no seu aluguel, tá? Mas hoje, na média, o valor de um aluguel sai mais caro que a parcela de um financiamento feito pelo programa do governo. Então dá uma olhada nas aulas lá do meu canal, porque tem mais de 50 aulas só sobre esse assunto. Como comprar um imóvel e pagar menos que um aluguel? Pode ter alguma coisa errada nesse processo que você está tentando, beleza?
3: Se você tiver alguma dúvida, manda uma mensagem pra gente no WhatsApp da Mix, 11 98340 8000, e me segue nas redes sociais, Primo Pobre no YouTube e @EduardoFeldberg no Instagram.

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0: Essas foram três das mais pedidas por você em 2013. 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

0: Mix agora 4h31, It's My Life, Bon Jovi aqui na sua tarde. Já já a gente volta com muito mais, não saia da Mix.
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2: Diego Barone de volta aqui na Rádio Mix com uma dica que vai fazer você se emocionar de verdade. É o filme Criaturas Extraordinariamente Brilhantes da Netflix. E na história, uma mulher idosa e solitária trabalha na limpeza do aquário da pequena cidade onde mora. E tem uma amizade curiosa com um polvo, que inclusive é o narrador da história. E o que a gente assiste é a visão dele sobre a vida humana, um conceito muito interessante e bem feito, que dá todo um brilho pro filme. Até que chega um cara perdido e impaciente que está à procura de alguém que deve uma grana pra ele. O caminho dele se cruza com o da senhora protagonista, porque ele consegue emprego no aquário, mas os dois são bem diferentes e vêm de tragédias em suas vidas, então a convivência dos dois é bem complicada. O filme é um drama e tem como pano de fundo o luto, mas não é pesado, pelo contrário, é gostoso de ver e até engraçado em algumas partes e flui muito bem, onde todas as cenas e personagens são excelentes. E o roteiro é genial, não só por ser sensível e criativo na medida certa, mas por ter uma surpresa, um plot twist no final que trouxe lágrimas aos meus olhos. É verdade. O filme Criaturas Extraordinariamente Brilhantes é da Netflix. Me segue no Instagram para mais, @DiegoBaroneNoAr. Lá tem o link do canal Kryptonita no YouTube, onde eu apresento vários conteúdos desse universo.
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1: 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E nessa Copa do Mundo, a seleção brasileira chega com cara nova e muita velocidade. O nome da vez é Vinícius Júnior, que vive grande fase e também na expectativa de ser o nosso protagonista. É, mas a missão não é assim tão fácil, né? A missão é simplesmente buscar o Hexa. Com o Brasil mais agressivo, mais rápido e com aquela ousadia que o torcedor gosta, claro. Vamos ficar na torcida. 2026, que venha o Hexa.
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0: Mix agora 5:02 no ar. Mais uma edição aqui do Top Mix e as mais legais durante todo esse dia. Então se liga. Quarta posição chegando com o Jota Quest. Acendo o farol.
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2: Vamos que vá.

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1: Mix agora 5:08. Vamos lá voltar ao ano de 2005. Vou recordar o grande sucesso desse ano que foi o Wacom. Aumenta o volume pra curtir Lonely.
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0: 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Mix agora 5:18, Alex Warren, Ordinary, música número 1 dentro do Top Mix.
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0: Carminha, Nina e Tufão vão voltar na TV para uma sequência inédita da novela Avenida Brasil. A continuação de uma das novelas mais marcantes dos últimos anos já está em fase de produção e vai trazer o retorno de Adriana Esteves como a vilã Carminha, que estaria em busca de uma suposta redenção. Agora a novidade é que a atriz Débora Falabella está oficialmente confirmada em Avenida Brasil 2. Depois das negociações, a atriz aceitou reviver a personagem Nina, mas para uma pequena participação. Até o momento, alguns personagens da novela original já estariam confirmados na sequência, como o Murilo Benício, Cauã Raymond e o Juliano Casarré. A sequência da novela Avenida Brasil está prevista para estrear em janeiro do ano que vem na TV Globo. Para saber mais, radiomixfm.com.br, cola por lá.
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1: Boa noite. Vamos dizer boa noite, são 6:02 para alguns. Boa tarde. Melhor ouvinte do Brasil, tudo certo? Por onde você tá agora? Parou, né? Pra prestar atenção nos assuntos, porque a resenha é sempre boa. Caco Grandino, tamo junto, mais uma vez.
3: Mais uma vez, Raiz, como é que você tá?
1: Tá tudo certo, meu caro.
3: Tudo certo.
1: Tudo certo. Esse programa já virou utilidade pública em todos os sentidos.
3: Com certeza, Raiz.
1: As pessoas precisam ouvir, porque sempre tem alguma coisa interessante que tá rolando e que é de interesse pra quem tá ouvindo. E hoje não vai ser diferente? Hoje, meu amigo Caco, imposto de renda vai ser o assunto e algo que assusta muita gente, né?
3: Assusta muita gente, meu querido. Você tá vendo a minha mãozinha aqui?
1: Cê
3: que
1: tá
3: ela
1: tremendo.
3: Tá tremendo?
1: Gente,
3: que eu não sei o que fazer, Raiz. O que eu faço com o imposto de renda? É tanta coisa pra declarar, é tanto sistema pra poder acessar. Aí você compra uma coisa, vende outra, você tem que declarar. Enfim,
1: cara, e não há mais
3: dúvida.
1: Como enganar o leão.
3: Não tem.
1: Não tem como enganar.
3: O que eu falei pra você ali fora do ar é o seguinte. A Receita Federal já tá cruzando tudo, né?
1: Exato.
3: Então, quando você abrir ali o seu aplicativo do Gov, você tem que tomar cuidado, porque, na verdade, você só vai meio que confirmar aquilo que ele já sabe. Entendeu?
1: Nossa, quanto assunto.
3: E a boca do leão vai estar aberta. Bem aberta, meu querido.
1: E é por isso que a gente chamou um cara que entende muito e vai tirar todas as suas dúvidas. Por isso que aproveita, porque não é todo dia que você tem uma pessoa que é mestre em administração de empresa pela Fundação Getúlio Vargas. Guilherme Zamur, muito bem-vindo novamente, meu cara. Tudo certo?
4: Eu que agradeço o convite aí, cara.
1: Cara, jovem assim,
3: jovem,
1: cara,
3: né? E manja muito desse mercado, porque é o seguinte, ele tem uma empresa também que é focada na parte contábil, né, de ativos digitais. Gui, conta um pouco pra gente isso.
4: Isso, exatamente. Já há 5 anos eu toco essa empresa, chama Fiscal Cri.
1: Desculpa a pergunta indelicada, qual a sua idade?
4: Eu tenho 35.
1: Hoje, então você tá bem, fi.
4: Obrigado.
1: Parece que tem menos.
3: Tá muito bem.
4: Mas eu toco essa empresa já há 5 anos e ela tem um foco, né, de atender investidores de cripto no Brasil a declararem seus investimentos, né, na pessoa física e fazer tudo certinho no imposto de renda. Aí por conta disso aprendi muito sobre imposto de renda, muito sobre investimentos, né?
1: Uhum.
4: Então eu espero poder atender e poder esclarecer as dúvidas dos ouvintes.
1: Então, aliás, por falar em dúvidas de ouvintes, você já pode mandar sua dúvida através do nosso Instagram, @mixtudonamix. E também já entra no nosso YouTube, Rádio Mix FM. Chega lá, dá o like, que é muito importante, tanto para você do YouTube, ou então para você que mandar o áudio. Já manda aí aquela pergunta, aquela dúvida, porque hoje um especialista vai ter o tempo aqui para tirar aquilo que, puxa, sei, não sei. E a gente tava falando sobre isso também, né, cara?
3: É verdade. Você me perguntou, pô, você manja de contabilidade? Eu falei, Raiz, eu manjo mais de investimento, de contabilidade. Eu prefiro contar com um profissional como o Gui, né, que vai conseguir tirar esse emaranhado todo, porque vamos combinar. É difícil você entender como a coisa funciona aqui no Brasil, né?
1: A gente vai dar um tempo, então, para você mandar suas dúvidas, o seu áudio, @mixtudonamix no Instagram e chega lá no nosso YouTube, @RadioMixFM. Começou, gente.
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1: Mix, agora são 6h13, Photograph, Nickelback. Aliás, esse programa é pra você sair bem na foto e não, né, cair dentro da boca do leão, porque estamos falando hoje sobre imposto de renda sem complicação. Tá aqui o Guilherme Zamur. Gente, então aproveita pra mandar o áudio, porque o Guilherme, ele é mestre em administração de empresa pela FGV, ele sabe tudo. E nessa época agora, né, porque faltam mais ou menos uns 20 dias pra você, menos, faltam 17 dias, não é isso, Guilherme?
2: Isso, o prazo até dia 29 de maio.
1: É, então faltam menos dias, faltam apenas 16 dias, e se você sempre deixa pra última hora, brasileiro, né, cara, deixa tudo pra última hora. Agora é o seguinte, Caco, aquela pergunta que a gente precisa começar o programa. Qual é a dúvida principal que as pessoas têm sobre o imposto de renda hoje em dia, Guilherme?
2: Olha, no meu ponto de vista, a principal dúvida é se a pessoa precisa ou não declarar o imposto de renda, né? Se ela está obrigada a fazer essa declaração ou não. Até um dado curioso, né? A gente sempre acha assim, ah, quem vai declarar o imposto de renda vai ser para pagar mais imposto para o governo. Mas isso não é verdade. A maior parte das pessoas que declaram o imposto de renda, na verdade, tem a intenção de restituir dinheiro, né? Ou seja, pagou a mais do que devia ao longo do ano, né? Já descontado ali nas suas fontes de rendimento. Uhum. E aí, quando chega no momento da declaração do imposto de renda, essa pessoa faz o imposto de renda para poder ter um estorno de parte daquilo que ela pagou no ano anterior. Então, é muito importante para as pessoas, né, declararem o imposto de renda justamente para poder avaliar se ela tem algo a restituir ou se ela tem algo a pagar, né, que ela ainda não pagou referente ao ano anterior. Mas, como eu falei, a maior

0: Ação. Então, se você tiver bens acima de um determinado valor, se você recebeu doação acima de um determinado valor, tudo isso vai determinar se você tem ou não que declarar o imposto de renda. Mas o fato é, quem recebe um salário mensal menor do que R$5.000 está isento do pagamento de imposto ao longo desse ano. Não vale para o ano passado, né? Então, ano passado, quem recebeu até R$5.000 ainda teve desconto de imposto de renda e tem que declarar nesse ano agora de 2026 referente a 2025. E depois, se você receber de 5 mil até 7.500, você tem uma isenção parcial. Você não
1: de
0: vai...
1: 5.001?
0: É, 5.001 até 7.500.
1: Porque tem esse pequeno detalhe, que vai fazer a diferença também no final, né?
0: Sim, exatamente. Você tem uma isenção parcial. Então, você não vai ter isenção de todo o valor, né? Mas você vai ter uma isenção parcial, vai pagar menos imposto no final. Então, essas duas medidas aí do governo valem a partir do imposto de renda do ano que vem, não para esse imposto de renda agora.
1: Muitas pessoas tiveram aí... uma surpresa esse ano quando foram fazer a entrega dessa declaração. Mais de 200 mil trabalhadores caíram na malha fina por conta da mudança do sistema que recebe a folha de pagamento. O que, que essa mudança acarreta? O que, que houve, Guilherme? Por que tanta gente na malha fina?
0: Pois é, um dado que realmente impressiona, né? Isso aconteceu porque a gente teve uma mudança no ano passado. A Receita Federal, ela deixou de receber uma informação anual, chamada DIRF, né, uma declaração anual que as empresas faziam sobre quanto elas pagaram para as pessoas ao longo do ano, e passou a ter esses dados da declaração do imposto de renda vindos de dois outros sistemas, do E-Social e da FD-Reinf, que é um outro sistema, de uma outra forma de declaração para a Receita. As duas são mensais, então isso muda um pouco a forma, a dinâmica, né, de processamento de dados. E por conta disso, né, a DIRF era uma declaração muito consolidada, já muito confiável. Então, os dados costumavam vir certinho ali na declaração pré-preenchida. Por conta dessa mudança, isso teve algumas alterações ali. Então, os dados não estão 100% confiáveis quando vem ali na declaração pré-preenchida. Aí, muita gente baixa a declaração pré-preenchida, faz a entrega, nem confere os dados. E isso acaba acarretando uma malha fina. Então, esse é um ponto bem importante que as pessoas
1: não confere, porque provavelmente a pessoa acha que já está tudo certo ali.
0: É, se a declaração está pré-preenchida, né?
1: Exatamente.
0: A pessoa pensa, bom, vou fazer a declaração.
1: Mas mesmo assim, há uma inconsistência? Pode haver uma inconsistência nessas informações? Isso.
0: Por isso que é necessário que o contribuinte revise ali, né? Ou o contador dele, tem que contratar um contador ali para revisar essas informações e garantir que está entregando certinho. Porque se não revisa, pode cair na malha fina e é uma dor de cabeça para resolver.
1: Orelhas em pé, todo mundo assim, nossa, eu tenho uma pergunta. Já manda aqui pro @mix, tudo na Mix, no nosso Instagram, e também já entra aqui no nosso chat, no nosso youtube.com/radiomixfm. Já tem mais.
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1: Mix, agora são 6h22, é Sabrina Carpenter Man Child. A gente vai para um rápido intervalo, mas Cacô, tem muita gente também hoje aí no nosso YouTube, né, cara, mandando perguntas.
2: Tem muita gente mandando pergunta, inclusive algumas dúvidas extremamente pertinentes sobre declarar como pessoa jurídica ou pessoa física, e o Gui respondeu pra gente agora há pouco aqui, que na verdade, assim, vai muito da sua situação atual, né, Gui?
3: É, exatamente. Tudo vai depender, né, do quanto você recebe, quanto recebe na PJ, quanto recebe na pessoa física, para saber o que, que você tem que declarar, se vai ter que pagar imposto, se vai ter que restituir imposto.
2: Maravilha.
1: Então a gente tá esperando você. Arroba Mix, tudo na Mix, e chega junto lá no youtube.com/RadioMixFM.
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1: Boa noite, Raiz, e todo mundo ligado aqui no Mix Tudo. Vamos lá, Raiz. Tem algumas situações aí em que o trabalhador CLT pode sacar o FGTS, né? Como, por exemplo, para comprar ou construir um imóvel residencial, seja como entrada de um financiamento ou como parte de pagamento. Dá para sacar também em caso de demissão sem justa causa e quando a pessoa se aposenta. Uma outra forma muito usada de sacar o FGTS é o saque aniversário. No mês do aniversário, o trabalhador ele tem o direito de sacar parte do seu FGTS. E para fazer isso, ele tem que acessar o aplicativo do FGTS com a sua conta gov.br, selecionar sistemática de saque e aí optar pelo saque aniversário.
0: Bem interessante, deu para entender bem. E essa opção do saque aniversário pode ajudar bastante, né? 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
1: Agora são 6h32, o papo hoje é dinheiro, seu dinheiro, imposto de renda. Hoje a gente tá com um cara que entende tudo aqui, que é o Guilherme Zamuro. O Guilherme, ele é mestre em administração de empresas pela FGV e tá rolando muita coisa aqui na nossa live. Então chega pro youtube.com/radiomixfm e tem muitas perguntas também de áudio. Caco e Guilherme, podemos ir pros áudios então responder?
2: Vamos lá.
1: Ó, você aproveita porque pra você ter uma consulta com o Guilherme é grana. Então hoje você está tendo de graça. Boa noite, quem é?
3: Tudo bem, Victor aqui de São Paulo, capital. Pessoal, tenho uma dúvida sobre imposto de renda. Nunca declarei, sempre fui um cara que nunca dei a devida atenção para declarar imposto de renda. E a minha dúvida é, porque no ano passado eu fiz a compra de um imóvel e alguns boatos que eu ouvi é que é importante declarar renda depois da compra de um imóvel. Vocês podem me explicar melhor sobre essa situação?
1: Valeu, querido. E aí, Guilherme?
2: É, legal. Não, quando a pessoa compra um imóvel, né, ela pode estar enquadrada em uma das itens lá, né, de obrigação da declaração. Então, por exemplo, um dos itens é possuir bens acima de R$800 mil no final do ano anterior. Então, se é o caso dele, né, se esse imóvel foi mais de R$800 mil, aí ele precisaria fazer essa declaração obrigatoriamente.
1: Esse valor que você está falando é um teto. Abaixo disso...
2: Abaixo disso, por bens, a pessoa não precisa declarar o imposto de renda. Uhum. Mas existem outros critérios, né, outros itens que a pessoa tem que se atentar para saber se ela tem que declarar ou não. Por exemplo, receber doação acima de R$40 mil no ano, ter uma renda acima de R$36 mil no ano. Então, tem vários critérios que a pessoa tem que olhar ali para ver se ela é obrigada a fazer a declaração ou se ela não é obrigada a fazer a declaração. E aí, a compra do imóvel, por que que falam que, ah, comprou um imóvel, agora tem que declarar? Porque pode ser que o imóvel ultrapasse esse valor do mínimo, né, de bens, e a pessoa, por conta disso, seja obrigada a declarar.
1: No caso, é esse valor total. Então, abaixo de R$800 mil não é necessário, mas acima de R$800 mil já é.
2: Isso, exatamente. Muito já passa bem. A ser obrigatório.
1: Muito bem. Caco, você tem alguma pergunta aí da galera do YouTube? Ou a gente já pode ir para um áudio aqui também? Porque tem muito, cara. Tem chuva de áudios.
4: Tem uma pergunta muito interessante que o Eduardo mandou aqui, que é muito pertinente. Como é que você declara um dependente da forma correta?
2: Certo. Tem alguns critérios também, né, do que pode... De que tipo de pessoa da sua família pode ser um dependente no seu imposto de renda. E aí, para fazer essa declaração dos dependentes, você vai ali no programa da Receita e vai ter uma seção que chama Dependentes. E ali você vai indicar quem é a pessoa e o que ela é sua. Ah, esse é meu cônjuge, esse é meu filho, etc. E aí você vai conseguir fazer a declaração do dependente. Atualmente, a Receita já tem bem parametrizado ali no sistema, né? Quem que pode estar incluído na sua declaração como dependente. E aí, se não puder, ela vai te dar um alerta ali de que aquilo não poderia ser feito naquele dependente.
1: Pais, mães, filhos, podem. Esposa, esposo...
2: É, exatamente. São todas as pessoas que podem declarar fazer uma declaração em conjunto, né? No geral, é cônjuge e filhos, né? Mas ainda tem alguns outros adicionais.
1: Vamos lá. Declaração em conjunto, o que seria?
2: Declaração em conjunto é quando mais de uma pessoa faz uma única declaração. Aí você pensa, mas por que as pessoas fazem isso, né? As pessoas normalmente fazem isso porque pode ajudar você a restituir mais imposto, ou seja, você a receber mais imposto de volta. Uhum. Quando que isso acontece? Quando você tem uma pessoa que teve renda tributável ao longo do ano, por exemplo, uma pessoa que trabalha para uma empresa, e uma outra pessoa que ou não teve renda, ou teve uma renda isenta ao longo do ano. E aí, nesse caso, se você tiver essa combinação na sua casa, né? Por exemplo, eu e minha esposa, eu tenho renda isenta, ela tem renda tributável. A gente declarar em conjunto, no geral, acaba restituindo mais imposto do que declarar separadamente.
4: Mas porque eu gostei disso aí, cara. Dá então pra eu juntar ali com a minha esposa e fazer tudo junto? De repente a gente recebe uma graninha ali do que a gente pagou durante o ano?
2: Sim.
4: Pô, isso é maravilhoso. Agora tem uma coisa, uma pergunta básica, hein? Básico zero. O que acontece com o vacilão que não declarou no prazo?
2: Aí paga multa. Se não declarar no prazo, paga multa.
4: Agora fala pra galera sentir no bolso. Como é que dói essa multa?
2: Essa multa, ela é composta de dois fatores, vamos dizer assim, né? Um primeiro que é uma taxa fixa por você ter atrasado. Então, só de ter atrasado, você já vai pagar ali cerca de R$170 de multa. E aí, ainda você pode pagar mais até 20% do valor do imposto.
1: O quê?
2: Exatamente, mais até 20%. Então, pode ficar uma conta grande se não declarar no prazo. Porque, por isso que tem que prestar atenção no prazo, que é agora, hein? Dia 29 de maio, tá chegando.
1: E quem fica feliz é o Leão, né, cara?
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1: Mix, agora faltam 20 minutos para 7 da noite. Hoje o papo é o seu dinheiro. Daqui a, deixa eu ver, hoje é dia 13, dia 19. Daqui a 16 dias, caso você tenha que declarar, né, o imposto de renda, é o seu prazo. Porque depois disso, se você entregar atrasado, quanto vai doer no bolso, Guilherme?
2: Ah, vai doer no bolso, porque vai pagar pelo menos ali por volta de R$170. Mais 20% do valor do imposto que deveria ter pago.
1: Ah, ou seja, tem essa taxa e ainda mais 20%.
2: Exatamente, então dói bastante no bolso.
1: A gente vai voltar daqui a pouquinho com perguntas que você já tá mandando pra gente aqui no Instagram, @mixtudonamix, e chega também, dá um like lá no nosso youtube.com/radiomixfm. Caco também vai falar sobre investimentos, como a gente tem que declarar os investimentos esse ano. Você tem dinheiro aí, hein?
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0: Estamos de volta e hoje o assunto é imposto de renda, porque faltam apenas 16 dias para o prazo final. Dia 29 de maio é o último dia. Ó, dia 29 de maio até as 23 horas e 59 minutos. Porque se já der meia-noite, você já vai ter aí uma multa para pagar de mais ou menos R$170. A gente tá aqui hoje, né, com o Guilherme Zamur. Guilherme, já temos áudios aqui, a galera tá ávida pelas suas consultas. Podemos ir, Caco, com os áudios? Bora lá?
2: Bora de áudio, vamos lá, essa.
3: Boa noite.
0: Boa.
3: Que é o Marcelão Taubaté. Tira uma dúvida minha em relação ao Pix. Ele vai ser declarado o ano que vem no Imposto de Renda? Ou isso só está em estudo pelo governo? Já está valendo, não está valendo? E se sim, é o dinheiro que cai na minha conta ou o Pix que eu faço para outra pessoa? Como é que funciona? Valeu.
0: Imposto em cima de Pix?
4: Não, não, isso é lenda. Não tem nada
0: previsto. Isso é fake news, né?
4: É fake news.
0: Isso é fake news, querido. Fica tranquilo.
4: Não tem imposto sobre o Pix. O que tem é assim, é claro que o Pix ele ajuda, né, a ter um cruzamento de dados da Receita. Uhum. Então você pode até não declarar o imposto de renda. Mas se você teve ali recebimento no seu Pix, né, no seu CPF, e fez pagamentos a partir de Pix também, claro que dá para a Receita cruzar esses dados e ver, olha, você deveria ter declarado e não declarou, né? Mas nada relacionado a imposto em cima disso.
2: Agora eu tô numa dúvida, cara. É uma dúvida meio besta, assim, mas eu vou jogar no ar aqui. Eu tenho um futebol que inclusive vai rolar hoje, quarta-feira. Inclusive, você joga bola, Gui?
4: Não jogo. Sou
2: terrível. Então vai ter que jogar bola com a gente. E aí, eu faço a contabilidade da galera, né? Então eu tenho minha continha lá, uma continha que eu só uso pra isso, e a galera deposita ali pra mim, bonitinho, né? Cada um da sua parte do jogo, e aí eu pego e pago a quadra.
0: Perfeito.
2: Aí eu fiquei pensando assim, mas peraí, se eu tô recebendo um monte de picadinho de dinheiro, né? Vai R$20, R$25, R$20, como é que eu vou fazer depois pra declarar? Porque assim, esse dinheiro ele só entra e vai embora, não é de lucro. Como é que eu vou fazer
0: passou
2: isso, Gui?
0: Passou pela tua conta, mas não ficou.
2: Então, não passou e foi direto pra quadra lá pra pagar o futebol. Como é que eu vou fazer essa declaração?
4: É, isso são valores irrisórios, né? Isso daí até desconsidera...
0: Tem um teto? Ou seja, a partir de quanto você tem que fazer?
4: Depende muito da sua renda, né? Por exemplo, você tem uma renda alta e cai lá na sua conta R$25 de Pix, R$30, R$50, isso é irrelevante, assim, né?
2: Não, mas é que são vários, né?
4: São muitos Pix.
0: São muitos Pix.
4: Pode chamar a atenção da quantidade de Pix caindo ali.
2: Por que caiu o mesmo valor várias vezes? Lembra que é só o meu time, cara, tá jogando bola aqui comigo. Agora é o seguinte, tem uma outra parada também, eu não te contei, Raiz, que eu fiz essa semana. Você sabe que teve o jogo do... Ah, então a gente tem áudio aí?
0: Tem áudio.
2: Então bora de áudio.
0: Bora de áudio.
5: Boa noite, pessoal da Mix.
0: Oi.
5: Certo. Ó, eu tenho uma dúvida referente ao imposto de renda, que é o seguinte. Eu sou motorista de aplicativo, acredito que muitos aí que estão ouvindo são também. E eu tenho uma dúvida sobre se eu devo declarar ou não. Vamos dizer assim que eu tenho eu tiro um bruto no mês de 6, 7 mil. Vamos dizer, bruto, né? Aí vem pelo aplicativo, eu recebo pelo aplicativo, né? Pela conta da Uber, a 99 no caso. Eu tenho que declarar o imposto ou não? Por exemplo, eu também tenho um carro próprio. Como que eu devia fazer? Eu devo declarar ou não? Surgiu essa dúvida em mim porque eu já cheguei a declarar, mas eu fiz duas vezes com uma contadora. Uma vez ela declarou para mim, não falou nada. Quando eu fui fazer o segundo ano, ela falou que eu não precisava declarar. Aí eu tô meio confuso, né? Porque eu não quero chegar a fazer ao ponto de pagar essa multa.
0: E aí?
4: Nesse valor aí precisa declarar sim, né? Então, assim, motorista de aplicativo, isso é bem importante. Motorista de aplicativo tem um caso especial ali na declaração do imposto de renda. O que você vai fazer? 40% da sua renda é considerado como renda isenta. Por quê? Porque essa renda você vai usar para pagar as despesas ali, gasolina, manutenção do carro, aluguel do carro, etc. Então, o governo entende que do que você recebe do aplicativo, 40% é isento. E os outros 60 são renda tributável. Aí, dessa renda tributável, né, é que você vai ter que ver se ela ultrapassa o limite lá para fazer a declaração anual. Então, o limite esse ano é por volta de R$36 mil. Então, se você pegar tudo que você recebeu de aplicativo ao longo do ano passado, mais outras rendas tributáveis que você pode ter, né, se você tem algum tipo de trabalho ou teve algum trabalho ao longo do ano passado como CLT, etc. Somou tudo isso. Passou dos R$36 mil, tá obrigado a declarar, tem que fazer a declaração do imposto de renda.
0: Agora é o seguinte, bets, quem ganha dinheiro em bets, em apostas, como é que tá isso, hein, Guilherme?
4: Essa é uma novidade para esse ano, inclusive, né, que o governo lançou. Quem teve renda com bet, né, ganhou dinheiro com bet no ano passado, tem que declarar esse valor e tem que pagar imposto sobre esse valor
0: da
4: bet.
0: Tem que pagar imposto, ou seja, você ganhou.
4: Exatamente.
0: Até aí, ok, mas agora precisa pagar o imposto disso.
4: Paga imposto também. Tem um limite, né? Assim, abaixo de R$28 mil no ano, você tá isento de ter que pagar.
0: No ano!
4: No ano. Uhum. Você tá isento de ter que pagar esse imposto. Mas acima desse limite, você tem que pagar 15% sobre o valor que você ganhou ali na Bet. E aí a Receita até lançou um aplicativo que você consegue acessar lá no site da Receita também, do gov.br. Você consegue ver o seu informe de rendimentos, entre aspas, da Bet. E já saber quanto de imposto você deve.
0: Cara,
4: dá até pra parcelar o imposto da Bet.
0: Olha, eu tenho certeza, certeza que muita gente não tava sabendo disso, irmão.
4: É, exatamente. E agora sim, se você perdeu dinheiro com Bet, que é a maioria das pessoas que perdeu dinheiro com Bet, não pode usar esse prejuízo pra compensar nada do seu investimento em outras ativos ou em próprio Bet.
0: Então, bonitinho, apostou, ganhou, né? Já sabe, vai ter que pagar.
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0: Mix, agora faltam 6 minutos pras 4.
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0: 6 minutos pras 7. Eu achando que tô na madrugada, ou então à tarde. Olha, é o seguinte. A gente precisa, às vezes, parar para dar uma respirada, principalmente para você que senta, né? Trabalha sentado o dia inteiro, já sente aquela dor nas costas. Isso é comum, e não só para as pessoas que passam aí dos 40, 50 anos. Muito pelo contrário. Né, Manolo? Boa noite.
2: Boa noite, Raíssa.
0: E é por isso
2: Boa
0: que noite. 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
2: Obrigado, Manolo. 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
0: Rapaz, tem muita resenha quando a gente fala em imposto de renda e dinheiro, né? A gente quer agradecer aqui a você, Guilherme, que tirou um tempo pra vir aqui pra dar uma consulta grátis pros ouvintes da Mix. Muita gente que a gente viu aqui pelo nosso YouTube, né, querido Caco? No
2: youtube.com/MixFM
0: e também pelo nosso Instagram. E aí fica aquela pergunta: suas redes sociais, Guilherme?
2: Vamos
0: pro pessoal
2: lá, então,
0: te seguir, porque você dá dicas ou então você posta um pouquinho do seu dia a dia.
2: É, na verdade ali eu tenho a empresa, né, que é a Fiscal Cripto, que a gente fala sobre o investimento em criptoativos, né, como declarar corretamente. Aí pode seguir no @fiscalcripto, é cripto com i, né, e também pode encontrar a gente na nossa página, fiscalcripto.com.br. Lá a gente tem toda a explicação do serviço que a gente presta, né? E a pessoa pode entrar em contato com a gente e pode marcar uma consulta gratuita de 30 minutos ali para poder entender a situação de cripto da pessoa e a gente orientar sobre como seria feita a declaração.
3: E você pode fazer complementar com o contador normal, né, na verdade?
2: É, normalmente funciona assim. Como vocês viram, né, imposto de renda é muito complexo. Tem muitas situações, cada pessoa tem uma situação específica. Então, a gente atende a parte de cripto e o contador da pessoa vai atender o resto, né, dos bens, dos direitos, das rendas que ela tiver.
3: Uhum. Então, aí complementa, aí você faz a entrega de forma correta.
2: Entrega,
3: né?
2: Tudo perfeito. De uma vez de forma correta.
0: Caco Grandino, meu rei.
3: É isso. Ó, galera, quem tiver com mais dúvidas, já manda também pra gente no @Mix, tudo na Mix, que a gente traz o guia de novo aqui pra tirar essas dúvidas. E quem quiser me acompanhar nas redes sociais, me segue lá, @CacoGrandino, CACO Grandino no TikTok e no Instagram. E pra te acompanhar, meu querido
0: @ Roberto Reis, Reis HISHAIS. E o nosso Caco, @Mix, tudo na Mix. Obrigado, Gui, mais uma vez.
2: Eu que agradeço, pessoal.
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0: peças foram três das mais pedidas por você em 2007. 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

nos ouvidos, pimenta sim, Red Hot Chili Peppers, no! E aí, gente, tudo bem? Tudo certo? Pode ficar melhor, deixa eu te pedir uma coisa, mandar uma mensagem de voz pra mim, aqui no 11 983 408 mil, porque daqui a pouquinho às 8 tem o Pede no Zap e tem aquela música que você adora, que você quer colocar aqui na programação da Mix, e nessa mensagem de voz você vai mandar, eu quero saber quem você é, de onde você está ouvindo o melhor mix do Brasil e esse som pra gente ganhar noite de quarta-feira. Vou contar contigo, tá? Vou repetir o zap devagarzinho. Guarda esse número. 11 983 408 mil. Porque, além desse áudio que você vai mandar pedindo som, eu tenho aquele fone de ouvido da Aiva. 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

0: Do Life House, né? You and me. Boa notícia pro Sandro Reis. É você, Sandro, que tem o final do número de telefone 7824. Rapaz, você levou o fone de ouvido da Aiva, presentaço, parabéns. E seus ouvidos vão agradecer também, tá? Nossa equipe vai entrar em contato contigo, rapaz.
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0: Deixa eu falar. Os Eternos Beatles, o Paul McCartney e o Ringo Starr lançaram uma música juntos. Sim, a faixa se chama Home to Us e fala sobre pertencer a um lugar, né? Vi do nada e construir a própria vida. E esse novo single do Paul McCartney deve fazer parte do próximo disco aí, né? Do Sir. O álbum vai se chamar The Boys of Danger Lane e vai contar com 14 faixas e chega às plataformas no dia 29 de maio. O disco é o primeiro de faixas inéditas do Beatle nos últimos 6 anos. Gente, só pra você ter uma ideia, o Paul McCartney já passou dos 80 anos e ele não parou. Ele faz show pelo mundo inteiro, tá cantando pra caraca, não dá, né? Acho que quando a arte faz parte da vida da pessoa, né? Tá aí. Paul McCartney lançando mais um trabalho. Aliás, se você quiser saber mais e sobre outras notícias, vai no nosso site radiomixfm.com.br.
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0: Bora lá, fazer bonito. Agora é a sua responsabilidade, uma boa responsabilidade. Bota a sua música aqui na programação do Melhor Mix do Brasil. Manda uma mensagem de voz pro 11 983 408 mil. Até rimou, foi sem querer, tá? Então, essa mensagem de voz eu quero saber quem você é, de onde você tá ouvindo a Mix. E esse som pra gente ganhar a noite de quarta-feira é contigo, banda.
2: Boa tarde, Rádio Mix. Eu gostaria de pedir a música Yomanazer, da Britney Spears. Eu falo da região da Zona Norte, Cachoeirinha. Obrigado.
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0: tudo igual, 8 e 8. A gente curtiu o BTS com Swear.
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0: E o nosso zap é o 11 983 408 1000. Esperando tu. De onde você tá ouvindo a Mix? Me conta nesse áudio pedindo uma música bacana. Faça como o Juliano, que tá em Brasília, o Rafael está em São Paulo, o Adriano é fotógrafo na cidade de Cambé, no Paraná. E você, me conta.
2: Boa noite, Rádio Mix. Boa. Aqui é o Henrico, falando de São José do Rio Preto. Toca aí pra gente aí um Green Day, When I Come Around. Boa. Tamo junto, Mix.
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0: são 8h19. Olivia Dean cantou. Deixa pra gente o show, né? Man, I need.
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0: Quanta gente bacana chegando por aqui. Oh, o nosso zap, você chegou agora? Deixa eu te contar. Manda uma mensagem de voz pedindo teu som até as 9 da noite. 11 983 408 mil. Faça como o Gutierrez de Itaba. Ele é motorista de caminhão dando uma carona pro som da Mix. O Anderson é motorista por aplicativo no Guarujá, litoral de São Paulo. Fernando tá em Maceió, nas Alagoas. O Fernando também é motorista por aplicativo em São Paulo. Queridos, muito obrigado. Vocês são 5 estrelas. E a todos os motoristas e as motoristas por aplicativo e táxi do Brasil ligados por aqui. Valeu!
2: Olá, eu sou Márcia de Feira de Santana, na Bahia. Gostaria de ouvir a música de Jota Quest.
0: Boa.
2: Fácil. Um abraço pra vocês.
0: Ô, Márcia, um cheiro pra você. E a Maria de Pernambuco mandou um áudio hoje aí pedindo também uma do Jota Quest. Vai pra você também, Maria.

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1: Mix, agora são 8h27. A Taylor Swift cantou pra gente. Agora quem vai cantar é você quem decide, mandando aí um áudio pra gente. 11 983 408 mil. Apareça aqui.
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2: Diego Barone de volta aqui na Rádio Mix, indicando pra você agora uma série leve, deliciosa de ver e que vai fazer você rir das próprias desgraças, sabe? O nome dela é Rooster, do HBO Max, que tem como protagonista um escritor famoso chamado Greg, vivido pelo ator Steve Carell, famoso pela série The Office e por ser bom em fazer comédias. E aqui não é diferente, tá excelente no papel de um cara divorciado, meio atrapalhado e que, apesar de bem sucedido, não se atualizou muito com as novas gerações. A história começa quando ele é convidado a dar uma palestra na universidade onde sua filha dá aula, e é complicado porque ela foi vítima de um escândalo que tá todo mundo sabendo. E quando ele vai tentar ajudá-la, dá tudo errado. Essa série é sensacional, tá? Tem, vai, umas cenas meio paradas, mas como os diálogos são muito bem escritos, você nem sente. Além do humor refinado e da dinâmica perfeita, a série Rooster do HBO Max é daquelas que, quando você menos perceber, já viu uns 5 episódios, ainda mais porque são curtos. Olha, eu recomendo e muito. Me segue no Instagram para mais, @DiegoBaroneNoAr, e lá tem o link do canal Kryptonita no YouTube, onde eu apresento vários conteúdos desse universo.
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0: aqui é Simone e eu quero pedir a música do Backstreet Boys, Everybody.
1: Fala galera da Mix, que é Valdir. Toca uma música aí do Coldplay.

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0: Bora lá, faz o check-in no zap da Mix, que é o 11983408000, pedindo aquele som que você tá com uma vontade de ouvir. Não passa vontade, não.
2: Alô, Mix. Oi. Aqui quem fala é o Fael Vasconcelos, diretamente de São José do Rio Preto, interior de São Paulo. E a música que eu queria ouvir é Cool for the Summer, da Demi Lovato. Boa. Manda no zap, é você no comando do melhor mix do Brasil.
0: Tá contratado.
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1: Que música você tem vontade de mandar aqui na programação da Mix? Não passa vontade não, já manda aquela mensagem de voz, não esqueça de falar o teu nome, tá? E de onde você tá ouvindo a Mix. O nosso zap é 11 98 3 40 8000. Quem mandou mensagem nesse número foi a Evelyn de Minas Gerais. Tá ouvindo a gente pela Alexa. Alexa, tocar Rádio Mix. A Carol tá em Vitória no Espírito Santo. Márcio está em Palmas do Tocantins. E você, da onde está ouvindo a Mix? Me conta, pede uma música bacana.
2: Oi, aqui é o Maxwell de Belo Horizonte, Minas Gerais. Gostaria de pedir alguma música do NX Zero. Valeu, Rádio Mix.
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0: Ah, deu um gás agora, né? Essa noite de quarta-feira, Avicii, Wake Me Up.
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0: Literalmente te levantou, wake. E você pode levantar a programação da Mix com o seu som preferido. Ele vai cair bem pros ouvidos, não vai? Então é só mandar aqui uma mensagem de voz. 11 983 408 mil. Boa noite.
2: Boa noite, Grupo Mix e todos os ouvintes que estão ouvindo. É, meu nome é Jadiel, sou de Itu, e a música que eu queria escutar era Michael Jackson, Smoke Criminal.
0: Boa!
2: É, que Deus abençoe aí todos os ouvintes. Boa noite aí, tamo junto.
0: Amém, querido, valeu.
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0: Acabou, minha gente.
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0: É uma pena, né? Acabou 9 horas em ponto. Obrigado pela companhia e amanhã. Tô muito afim de abrir já o programa com o teu som preferido. Já manda agora aquela mensagem de voz. 11 98340 8000. Não se atrase.
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0: Está no ar a Voz do Brasil. As notícias do governo federal que movimentaram o país no dia de hoje.
1: Olá, boa noite.
2: Boa noite para você que nos acompanha em todo o país.
1: Quarta-feira, 13 de maio de 2026.
2: E vamos ao destaque do dia. Medida para conter a alta no preço do combustível.
1: O governo do Brasil anuncia subvenção a produtores e importadores de gasolina. Gabriela Noronha.
3: A expectativa é que essa subvenção reduza em até 62 centavos o preço do litro da gasolina ao consumidor após a mistura obrigatória de etanol.
2: E ainda, número de empregos formais no país cresceu 5% no ano passado.
1: São quase 60 milhões de vínculos ativos entre trabalhadores dos setores público e privado. Pablo Mundim.
4: Nos últimos 3 anos, foram mais de 7 milhões e 800 mil novos vínculos registrados. O resultado confirma a continuidade da expansão do emprego formal no país.
2: Você vai ouvir também, Brasil registra o menor número de homicídios da década para os 3 primeiros meses do ano.
1: Aumenta também a apreensão de armas e munições.
2: Para falar como o país alcançou esses resultados, vamos conversar ao vivo com o secretário nacional de Segurança Pública, Chico Lucas.
1: Hoje na apresentação da Voz do Brasil, eu, Mariana Jungmann e Nazi Brum.
2: E acompanha a gente ao vivo, acesse rádio.